0: Obrigado comigo, muito obrigado pela sua audiência. Um beijo de luz no teu coração. Em todos os corações, um beijo de luz. Agradecendo ao Divino Mestre, o Senhor Jesus, por permitir mais uma vez esse momento na minha vida e na vida de cada um de vocês ligado aqui na Alcance FM. Muito obrigado a todos, né? E sábado estarei de volta às 8 da manhã com o Sabadão no Clima.
1: E chego a perguntar pro coração.
0: Quero por aqui então, que Deus abençoe a cada um de vocês. Fiquem com Deus, porque com Ele eu também vou.
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4: Está no ar a Voz do Brasil. As notícias do governo federal que movimentaram o país no dia de hoje.
5: Olá, boa noite.
6: Boa noite para você que nos acompanha em todo o país.
5: Quinta-feira, 16 de julho de 2026.
6: Vamos ao destaque do aos destaques do dia na Voz do Brasil.
5: O governo brasileiro repudia a decisão dos Estados Unidos em impor tarifa de 25% sobre produtos nacionais.
6: O plano estabelece medidas para empresas atingidas pela taxação. Graziele Bezerra.
7: Ministro da Fazenda, Dario Durigan, explicou que o Plano Brasil Soberano, criado durante o primeiro tarifaço anunciado pelos Estados Unidos, será ampliado.
5: Produtores rurais e cooperativas afetados por eventos climáticos poderão renegociar dívidas.
6: É o que estabelece medida provisória publicada no Diário Oficial da União. Thaís de Araújo.
8: De acordo com a medida, produtores que registraram perdas de ao menos 30% em duas ou mais safras poderão renegociar débitos com prazo de 8 anos.
5: Controle do diabetes. SUS começa a oferecer insulina glargina, um medicamento de ação prolongada.
6: O público-alvo são pacientes de 2 a 18 anos e idosos com mais de 70 anos. Natália Koslick.
9: A insulina glargina ofertada pelo SUS permite um controle mais estável da glicemia.
5: Hoje, na apresentação da Voz do Brasil, Mariana Jungmann e Luciano Seixas.
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5: O governo federal reagiu após a divulgação de nova taxação imposta pelos Estados Unidos aos produtos brasileiros.
6: A nova tarifa de 25% será cobrada a partir da próxima semana a produtos que são importados pelos Estados Unidos do Brasil, como açúcar, etanol, tabaco, madeira e calçados.
5: A medida foi tomada após investigação feita pelo escritório do representante do comércio dos Estados Unidos.
6: Para o Brasil, as justificativas para um novo tarifaço não têm embasamento.
5: A repórter Graziele Bezerra acompanhou os desdobramentos e tem mais informações. Boa noite, Graziele.
7: Boa noite para você também, Luciano. Boa noite para Mariana e boa noite para o ouvinte da Voz do Brasil. A primeira reação do governo brasileiro foi uma nota da Secretaria de Comunicação Social da Presidência da República e nela o governo diz que segundo estatísticas do próprio governo norte-americano, os Estados Unidos acumularam nos últimos 15 anos mais de 424 bilhões de dólares em superávit de bens e serviços com o Brasil. E essa nota diz ainda que todas as alegações dos Estados Unidos foram refutadas pelo Brasil e que vai levar o caso à Organização Mundial do Comércio.
6: Agora, Grazi, o que os Estados Unidos alegaram para impor essas tarifas?
7: Bom, eles fizeram uma investigação que foi iniciada em julho de 2025 pelo escritório do representante comercial dos Estados Unidos e esse escritório acusa o Brasil de adotar práticas consideradas aí prejudiciais ao comércio norte-americano em áreas como o mercado digital, PIX, regulação de plataformas digitais, propriedade também intelectual, acesso ao mercado do etanol, combate à corrupção e desmatamento. Bom, o ministro das Relações Exteriores, Mauro Vieira,

0: Ministério falar em competição desleal gerada pelo Pix. As acusações sobre desmatamento também são absurdas. Desde 2022, reduzimos significativamente o desmatamento na Amazônia e no Cerrado. Estes são apenas dois exemplos. Todas as alegações dos norte-americanos para justificar a aplicação de tarifas não têm lastro na realidade.
1: Grazi, as exportações brasileiras para os Estados Unidos terão que impacto?
2: Bom, vamos lá, Luciano. O ministro do Desenvolvimento, Comércio, Indústria e Serviços, Márcio Elias, disse que 2.100 produtos ficaram de fora dessa nova lista, né, de taxação, produtos aí como café, suco de laranja, carne, fertilizantes e aeronaves, mas o impacto do novo tarifaço já foi calculado pelo governo.
3: Com essa nova tarifa, foi decidida ontem, nós vamos ter cerca de 18% das nossas exportações para os Estados Unidos atingida, o que corresponde a 7,4 bilhões de dólares. Isso levando em conta o ano de 2024, antes, portanto, do início do tarifaço. Mas elas estão diversificando o mercado e nós vamos continuar nesse processo de diversificação do mercado. A participação dos Estados Unidos nas exportações brasileiras, que era de 12,1%, já caiu para 9,4%.
4: Bom, Grazielli, o governo detalhou as medidas que vão ser adotadas para socorrer esses setores afetados?
2: Já começou a falar, sim, como é que vai ser esse socorro. O ministro da Fazenda, Dario Durigan, explicou que o plano Brasil Soberano, que foi criado durante o primeiro tarifaço anunciado pelos Estados Unidos, vai ser ampliado, mas as novas medidas ainda vão ser detalhadas e dependem das conversas com os setores afetados.
5: Nós já temos prontos os mecanismos de proteção das nossas empresas e dos nossos empregos. Os setores afetados serão mais uma vez chamados ao diálogo e nós ampliaremos e reforçaremos o Plano Brasil Soberano, que dá apoio a quem foi injustamente afetado pelo tarifaço dos Estados Unidos. Seguiremos abertos à diplomacia e à negociação, seja com os Estados Unidos, seja com qualquer outro país.
2: E além disso, o ministro da Fazenda disse também que o governo vai estudar se aplica a lei da reciprocidade nesse caso. Essa norma autoriza o governo, a aplicar restrições equivalentes, e aí no caso equivalentes aos Estados Unidos. Segue com vocês, Mariana, Luciano.
1: Obrigado, Grazielle Bezerra, pelas informações ao vivo aqui na Voz do Brasil.
4: Pois é, e onde estão as principais oportunidades de exportação dos produtos brasileiros?
1: Informações como essa constam no painel Acordo Mercosul-União Europeia, lançado pela Apex Brasil.
6: A biodiversidade amazônica está ganhando espaço no mercado internacional por meio de itens como a castanha do Brasil e o açaí. Na Cooperativa Central de Comercialização Extrativista do Estado do Acre, por exemplo, 50% da produção é vendida para fora. Segundo Cássio Almada, gerente de vendas da cooperativa, os produtos já alcançam 17 países e a ideia é seguir conquistando novos mercados.
7: A gente vem buscando novas alternativas de mercado, verticalizando também a nossa produção para atender com subprodutos aí, tanto para castanha, principalmente agora para fruta, que nós vamos ingressar no mercado para exportação e atuar em todos os continentes.
6: Uma nova plataforma digital foi criada para apoiar as exportações do país. É o painel Acordo Mercosul-União Europeia, que permite identificar produtos com maior potencial de exportação e os benefícios tarifários previstos no acordo entre os dois grupos econômicos, como explica Laudemir Miller, presidente da Apex Brasil.
8: Todas as empresas, os produtores rurais, as cooperativas podem entender a realidade do Acordo Mercosul-União Europeia e aplicar a seu caso concreto, principalmente para planejar o aumento dessa exportação.
6: Em vigor desde maio deste ano, o acordo entre Mercosul e União Europeia prevê a redução e a eliminação gradual de tarifas para mais de 9 mil produtos exportados pelo Brasil. É possível acompanhar a situação de produto a produto por meio da nova ferramenta que está disponível no site www.apexbrasil.com.br. Reportagem Gabriela Noronha.
4: Pois é, a gente segue falando de vendas ao exterior, mas agora de frutas. Entre as principais que agradam os fornecedores estrangeiros estão a manga, o melão, o limão e a melancia.
1: Em 2025, foram mais de 1 milhão de toneladas

0: exportadas para os mercados internacionais.
1: Ricas em sabor e em nutrientes, as frutas estão entre os 13 produtos brasileiros mais exportados para o exterior. E o país figura entre os principais exportadores internacionais. Os produtores brasileiros vendem frutas secas e frescas, como manga, melão, limão e lima, uva, melancia, mamão, abacate e banana. Os principais destinos são a União Europeia e os Estados Unidos. Em 2025, foram exportadas 1.300.000 toneladas de frutas, que renderam em vendas US$ 1.570.000. O secretário de Comércio e Relações Internacionais do Ministério da Agricultura e Pecuária, Luiz Rua, comenta os dados das exportações brasileiras de frutas.
2: O Brasil, a despeito de ser um grande produtor de frutas, tem uma posição no ranking mundial dos exportadores acima da 20ª colocação. E nós temos, entre as principais frutas exportadas pelo Brasil, as mangas com 340 milhões no ano passado, depois o melão com 230, o limão com 200 milhões de dólares exportados.
1: O produtor e exportador Celso Zancan trabalha com a produção de uvas e principalmente de maçãs, o carro-chefe das vendas. Para este ano, a expectativa da empresa é vender 10 mil toneladas da fruta para os mercados internacionais. Ele costuma vender os produtos para países como Índia, Rússia, Portugal, Bangladesh, Irlanda e Arábia Saudita. Celso conta que para isso há um trabalho contínuo para que a produção atenda às exigências dos potenciais compradores mundiais.
3: A qualidade, ela é a mesma no mundo inteiro. A maçã, você tem que entregar uma maçã apresentável, sem danos mecânicos, sem defeitos aparentes, assim, com uma boa coloração e uma boa crocância. E a questão sanitária, a questão de segurança alimentar. Cada país tem uma exigência um pouco diferente sobre algumas moléculas, permitem no Brasil, não permitem na Europa. Então isso você tem que atender, porque chegou num país e a NASE, ela acusar que está fora desses limites ou está com uma substância não permitida naquele país, a carga vem de volta, né?
1: Até maio deste ano, as exportações de frutas já somavam US$ 663 milhões. Segundo dados da Organização das Nações Unidas para Alimentação e Agricultura, em 2024, o Brasil foi o quarto maior produtor de mamão do mundo e o quinto maior exportador mundial de manga, melão, melancia e banana. Reportagem Márcia Fernandes.
4: Produtores rurais que perderam pelo menos 30% da produção em duas safras podem renegociar dívidas com prazo de até 8 anos.
0: Uma medida provisória assinada nesta quarta-feira, 15 de julho, também dá suporte a agricultores afetados por eventos climáticos, como no Rio Grande do Sul.
4: Saiba como vai funcionar a renegociação.
5: De acordo com a medida, produtores que registraram perdas de ao menos 30% em duas ou mais safras poderão renegociar débitos com prazo de 8 anos, incluindo 2 anos de carência, sem a necessidade de pagamento de entrada. Além disso, segundo o ministro da Fazenda, Dario Durigan, a medida provisória prevê condições para a renegociação de dívidas de produtores rurais afetados por eventos climáticos, incluindo os casos registrados no Rio Grande do Sul.
6: Em especial, olhando para o Rio Grande do Sul, para quem teve mais perda em razão de mudança climática, nós estamos reconhecendo que se tiver 3 perdas, o prazo vai para 10 anos.
5: A medida provisória prevê ainda a criação de um fundo garantidor de crédito, com aporte de até R$ 2 bilhões, para dar suporte às operações de renegociação. Segundo o ministro da Fazenda, Dario Durigan, o fundo poderá contar com a participação de estados e municípios na sua estruturação.
6: Também vamos convocar os estados e municípios que queiram contribuir com o fundo garantidor para que, de alguma maneira, a gente tenha mais proteção com redução de spread, redução de juros.
5: A medida provisória determina que as taxas de juros sejam definidas de acordo com o porte do produtor e a origem das perdas. Nos casos relacionados a eventos climáticos, os juros serão de 5% ao ano para beneficiários do Programa Nacional de Fortalecimento da Agricultura Familiar, o PRONAF. 8% para produtores enquadrados no Programa Nacional de Apoio ao Médio Produtor Rural, o PRONAMP, e 11% para os produtores de maior porte. A MP terá validade imediata de 120 dias após a publicação, mas precisará ser aprovada pelo Congresso para não perder a vigência. Com locução de Thaís de Araújo, reportagem Gabriela Noronha.
0: Uma ferramenta que auxilia produtores rurais e cooperativas a consultar crédito.
4: É o simulador do Programa Nacional de Fortalecimento da Agricultura Familiar, o PRONAF.
0: A plataforma online informa condições de financiamento compatíveis com o perfil do produtor e as instituições financeiras que operam na região.
7: A plataforma disponível online é voltada para agricultores familiares e cooperativas no âmbito do Programa Nacional de Fortalecimento da Agricultura Familiar, o PRONAF. A ferramenta pode ser utilizada também por técnicos de assistência técnica e extensão rural, agentes financeiros, sindicatos e outras organizações que orientam agricultores familiares sobre o acesso ao crédito rural. O produtor Natanael Dal Bianco tem uma propriedade de 10 hectares no município de Jaboticaba, no Rio Grande do Sul, onde investe no plantio de milho e trigo. Ele também é técnico agrícola e trabalha com outros produtores da região. Natanael conta que já utilizou o simulador de crédito do PRONAF para saber as linhas de créditos disponíveis.
8: Já fiz a utilização do navegador do computador, traz todas as linhas de crédito, então fazer a pesquisa de saber qual que é a linha de crédito ideal, inclusive taxa de juros e condição de pagamento. Né?
7: Para acessar as informações, é preciso responder algumas perguntas sobre a situação do agricultor, como renda familiar e localidade. O mais importante é responder o que pretende financiar. Se o objetivo é, por exemplo, a compra de maquinário, reformas na propriedade rural ou projetos de energia solar. Em seguida, são informadas as linhas de crédito e as condições de financiamento compatíveis com o perfil e quais as instituições financeiras que operam em cada região. A ferramenta reúne todas as informações sobre o PRONAF, como explica a ministra do Desenvolvimento Agrário e Agricultura Familiar, Fernanda Machiavelli.
9: Ele responde algumas perguntas simples e já fica sabendo quais são as linhas de crédito que são adequadas ao perfil, quais são as taxas de juros e as condições de pagamento. Porque a gente tem taxas de juros que variam de acordo com a renda da família. Depois que você faz a simulação, aí sim você pode se dirigir a uma das instituições bancárias que operam o PRONAF. Todos os bancos públicos, bancos cooperados, o banco vai analisar sua capacidade de pagamento de acordo com sua renda e com seu histórico.
7: Seu Natanael, que já acessou o simulador diversas vezes, explica como vai planejar os investimentos da próxima safra.
8: Custeio de milho agora, safra de verão e depois custeio de trigo, safra de inverno. Tem os demais investimentos para maquinários.
7: Vale lembrar que a plataforma não substitui a análise realizada pelas instituições financeiras, nem garante a contratação do crédito. Para conhecer a ferramenta, acesse simulador.pronaf.mda.gov.br. Reportagem Edinaldo Júnior.
4: Pois é, e a projeção econômica para o setor agropecuário no mês de junho deve chegar em R$1,4 trilhão.
0: O levantamento mensal divulgado pelo Ministério da Agricultura e Pecuária é calculado com base no desempenho das lavouras e no faturamento dos produtos rurais.
4: Em junho, o produto com maior participação na estimativa foi a soja, que representa cerca de 24% do valor total estimado.
10: O levantamento de junho do valor bruto da produção agropecuária, divulgado pelo Ministério da Agricultura e Pecuária, estima que o faturamento da produção dentro dos estabelecimentos rurais alcance R$1,4 trilhão. Desse total, 64% correspondem ao faturamento da lavoura, o que representa R$893 bilhões. A soja lidera com o valor estimado de R$335 bilhões. Na sequência, estão bovinos, milho, cana-de-açúcar e frangos. Juntos, esses segmentos representam 68,3% do valor bruto da produção agropecuária nacional. Na análise por unidades da Federação, Mato Grosso registra o maior valor estimado, seguido por Minas Gerais e São Paulo. O valor bruto da produção agropecuária é calculado mensalmente com base nas estimativas de produção e nos preços recebidos pelos produtores rurais. Thaísa Vitória para a Voz do Brasil.
0: Crianças, adolescentes e idosos com diabetes vão ter acesso à insulina glargina pelo SUS.
4: Esse medicamento possui uma resposta mais prolongada no organismo e permite um controle mais estável da glicemia.
0: Todos os estados devem receber o insumo até o final do mês, segundo estimativa do Ministério da Saúde.
11: A insulina glargina ofertada pelo SUS tem ação prolongada e, na maioria dos casos, permite apenas uma aplicação diária. Outros tratamentos podem exigir até 3 aplicações no mesmo período. Além disso, permite um controle mais estável da glicemia, como destacou a secretária de Ciência, Tecnologia e Inovação em Saúde, Fernanda Denegri.
12: Ela é mais estável porque ela é de longa duração, então ela permanece no corpo por 24 horas, então ela reduz as chances de hipoglicemia ao longo do dia, reduz o risco de daquela hipoglicemia noturna, que quem usa a insulina às vezes se preocupa, né?
11: O público-alvo são pacientes de 2 a 18 anos incompletos com diabetes tipo 1 e pessoas com 70 anos ou mais com diabetes tipo 1 ou 2. O paciente, o Biratã Geraldo Pinto Ribeiro, de 80 anos, já começou a fazer uso do novo medicamento.
13: Comecei a aplicar esse remédio uma vez por dia, pego no posto de saúde com receita médica, o enfermeiro me explicou como se deve aplicar, eu aplico e estou com a diabetes controlada.
11: Mais de 250 mil tubetes de insulina glargina foram encaminhadas a 16 estados. Também foram distribuídas 52 mil canetas reutilizáveis para aplicação do medicamento. O Ministério da Saúde estima que todos os estados recebam os insumos até o fim de julho. De acordo com a secretária Fernanda Denegri, de Ciência, Tecnologia e Inovação em Saúde, a transição para um novo tratamento será feita de forma gradual.
12: São 2 milhões de pacientes que usam insulina no SUS, então a ideia é que neste ano 30% das pessoas já possam migrar para essa insulina mais moderna, no ano que vem seria 60% e ao longo de 3 anos a gente completaria para chegar até 80% dos pacientes.
11: Para ter acesso ao medicamento, o cidadão deve procurar a unidade básica de saúde mais próxima de sua residência, com a receita médica carimbada. Pais, responsáveis ou cuidadores também podem solicitar a substituição pela nova insulina. Junto ao medicamento, será entregue uma caneta reutilizável para aplicação, com validade de 3 anos, além das agulhas necessárias para administração correta. Reportagem Natália Koslick.
4: Se você é motociclista e pensa em comprar um capacete novo, atenção.
0: Uma mudança na fiscalização promete dar mais segurança na hora da compra.
4: Desde o início do mês, todas as lojas e fabricantes só podem vender capacetes com um novo selo do Inmetro.
0: A novidade é a presença de um QR Code que permite checar a autenticidade do equipamento usando o celular.
14: Muito além de um acessório obrigatório, o capacete pode ser a diferença entre a vida e a morte. E os números mostram por quê. Em 2024, mais de 37 mil pessoas morreram no trânsito brasileiro. Quase 42% dessas vítimas eram motociclistas. Em Brasília, o aposentado e motociclista Getúlio Hahnemann viveu na prática a importância de um capacete certificado. Após um acidente de moto, ele escapou de sequelas graves graças ao equipamento de segurança.
15: O carro na minha lateral deu uma freada e apareceu um camarada que estava atravessando. O carro não atropelou ele e sobrou para mim. Não tive mais nada grave porque eu estava usando o capacete.
14: Histórias como a do Getúlio reforçam a importância de escolher um produto certificado. Desde 1º de julho, fabricantes, distribuidores e lojas só podem vender capacetes com o novo selo de conformidade do Inmetro. A principal novidade é um QR Code que permite ao consumidor verificar na hora da compra se o produto é autêntico. O chefe da divisão de regulamentação e qualidade regulatória do Inmetro, Hércules Antônio da Silva Souza, explica a mudança.
16: A gente identificou uma série de fraudes nos selos da conformidade ao selo do Inmetro que eram usados até então, que vai levar o consumidor a ter uma informação falsa. O segundo é que a gente está criando uma ferramenta que agora permite uma informação muito mais qualificada. Ele agora pode se utilizar de um QR Code que vem no selo, único, inviolável, que não pode ser falsificado. Ele, ao utilizar essa leitura do QR Code, ele passa a ter informações muito mais qualificadas.
14: Quem já possui um capacete certificado com o selo antigo pode continuar usando normalmente. A mudança vale apenas para a comercialização de novos produtos. Capacetes vendidos sem o novo selo e sem o QR Code passaram a ser considerados irregulares. Alerta Hércules Antônio do Inmetro.
16: Um capacete sem selo é, na verdade, uma compra inadequada, porque você está se colocando numa condição de risco, acreditando que o capacete vai te proteger, mas na hora que você mais precisar dele, ele vai falhar, porque ele não passou pelos ensaios de avaliação.
14: O empresário Iago Dias dono de uma loja de capacetes em Brasília, defende a mudança e fala o que é preciso ficar atento na escolha de um capacete.
17: Verificar o selo do IMET, se realmente é legítimo, saber o tamanho certo. E o terceiro, que eu falo muito para meus clientes, é não economizar onde há segurança. Então, prezar sempre pela qualidade.
14: Na dúvida, a recomendação é simples. Comprar sempre em estabelecimentos confiáveis. Conferir o novo selo do Inmetro e verificar a autenticidade pelo QR Code. Afinal, quando o assunto é capacete, economia nunca pode custar segurança. Reportagem Pablo Mundim.
4: As inscrições para o processo seletivo do FIES, o Fundo de Financiamento Estudantil, para o segundo semestre do ano, acabam amanhã.
0: O FIES oferece financiamento a estudantes matriculados em cursos superiores de instituições privadas.
4: As inscrições devem ser feitas no Portal Único de Acesso ao Ensino Superior.
0: E essas foram as notícias do Governo Federal.
4: Uma realização da Secretaria de Comunicação Social da Presidência da República.
0: Com produção da empresa Brasil de Comunicação.
4: Fique agora com as notícias do Poder Judiciário e do Congresso Nacional. Boa noite.
0: Boa noite para você. Até amanhã.
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20: Supremo Tribunal Federal divulga nota sobre manifestações do governo dos Estados Unidos.
21: Eleições 2026, TSE já pode divulgar boletins e orientações ao eleitorado.
20: Para o STJ, direito de retenção por benfeitorias em imóvel não se aplica a inquilino inadimplente.
21: Boa noite, eu sou Marcela Luiza.
20: E eu sou Walter Lima.
21: O Supremo divulgou uma nota nesta quinta-feira em resposta às manifestações do governo dos Estados Unidos sobre decisões da justiça brasileira.
20: O STF afirma que atua exclusivamente por força da Constituição Federal, reforçando que as decisões tomadas são públicas e fundamentadas na Constituição e nas leis do Brasil.
21: O Supremo destaca que a independência do Poder Judiciário é um princípio essencial do Estado Democrático de Direito e defende que as relações entre países devem respeitar a soberania e a autonomia das instituições.
20: Também afirma que eventuais divergências entre Estados devem ser tratadas por vias diplomáticas e pelo direito internacional, e não por ações que possam pressionar o judiciário. Por fim, o tribunal reafirma que continuará a trabalhar com independência em defesa da Constituição, da democracia, da separação dos estados e do Estado de Direito.
21: Em regra, inquilino que fez benfeitorias tem direito de permanecer no imóvel alugado até ser indenizado.
20: Só que para o STJ, se ele for inadimplente, não pode usufruir do direito de retenção. Fátima Uchoa.
22: A locadora ajuizou ação de despejo com pedido de rescisão contratual, retomada do imóvel e pagamento dos aluguéis e encargos em atraso. O juízo de primeiro grau decretou o despejo e condenou a inquilina a pagar os débitos, mas assegurou o direito de ela ser indenizada por melhorias comprovadas e ser compensada por valores gastos com reforma. O Tribunal de Justiça de Goiás afastou o direito de retenção do imóvel, mantendo os demais pontos da decisão. No STJ, a terceira turma negou o pedido de retenção. Segundo a relatora ministra Nancy Andrighi, a falta de pagamento rompe o equilíbrio contratual e afasta a boa-fé objetiva necessária para o exercício do direito de retenção.
21: Petrobras vai ter de indenizar viúva de mergulhador que prestava serviço para a estatal.
20: A decisão reconhece que a morte do profissional foi causada pela falta de segurança no ambiente de trabalho. Marla Lacerda.
23: O trabalhador terceirizado morreu durante uma operação de mergulho no litoral do Ceará. Com base em laudo pericial, a Justiça do Trabalho Cearense concluiu que o acidente estava ligado diretamente às más condições dos equipamentos utilizados pelo mergulhador. O TST manteve a decisão e responsabilizou a Petrobras subsidiariamente por ser a tomadora do serviço.
21: A partir de hoje, o Tribunal Superior Eleitoral poderá utilizar espaços na programação de rádio e televisão para divulgar comunicados e orientações sobre as eleições 2026.
20: O objetivo é ampliar o acesso da população a informações confiáveis sobre o processo eleitoral.
21: Poderão ser veiculados, por exemplo, esclarecimentos e incentivos à participação feminina, a participação dos jovens e da comunidade negra na política.
20: O TSE também pode divulgar esclarecimentos aos cidadãos sobre as regras e os procedimentos de votação.
21: Justiça assegura a educação diferenciada para indígenas do município de Novo Repartimento, no Pará.
20: Sentença também invalida a exigência inconstitucional para a contratação de professores indígenas. Sabrine Menezes.
1: A ação foi proposta pelo Ministério Público Federal após atraso no ano letivo de 2025 nas escolas das aldeias. Ao analisar o caso, a Justiça condenou o município, a União e o Fundo Nacional de Desenvolvimento da Educação, o FNDE, a implementarem uma série de medidas corretivas e ao pagamento de R$ 750 mil reais por danos morais coletivos. A determinação garante que crianças indígenas da etnia Paracanã tenham direito à educação escolar intercultural, diferenciada e bilíngue.
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21: Uma boa noite.
20: E até amanhã.
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1: Eu sou Paula Groba.
2: E eu sou Humberto Pinheiro.
1: E estes são os destaques de hoje do Jornal do Senado, que começa agora.
2: Acordo entre Congresso e governo viabiliza a renegociação de dívidas rurais.
1: Senado aprova restrições ao compartilhamento de imagens de vítimas de crimes e acidentes.
2: Avança projeto que acaba com liberdade provisória para presos em flagrante por crimes hediondos.
1: Boa noite.
2: Boa noite.
1: Presos em flagrante por crimes hediondos podem perder o direito à liberdade provisória. A mudança está prevista em um projeto aprovado pela Comissão de Segurança Pública do Senado.
2: O texto prevê 7 hipóteses em que a liberdade provisória deverá ser negada pelo juiz. Os detalhes com Bruno Lourenço.
3: A proposta aprovada na Comissão de Segurança Pública proíbe expressamente que juízes concedam liberdade provisória ou apliquem medidas cautelares alternativas à prisão para quem for detido em flagrante cometer crimes considerados de extrema gravidade. O relator, senador Wilder Moraes, do PL de Goiás, diz que a impunidade e a soltura reiterada de criminosos perigosos alimentam os índices de violência.
4: Indivíduos que pratiquem delitos de tal natureza não devem ser agraciados com liberdade provisória, sendo por isso insuscetíveis de qualquer imposição de medida cautelar diversas da prisão. Criminosos que praticam crimes hediondos devem permanecer presos. Foi esse o objetivo do nosso constituinte originário e, em último caso, do próprio povo brasileiro, verdadeiro titular do poder constituinte.
3: O texto prevê 7 hipóteses em que a liberdade provisória deverá ser obrigatoriamente negada pelo juiz. A proibição de soltura passa a valer para réus reincidentes, com histórico de múltiplas prisões em flagrantes anteriores, integrantes de organizações criminosas, armadas ou milícias, pessoas que portem ilegalmente armas de fogo de uso restrito ou proibido e quem cometer crimes hediondos, crimes com violência ou grave ameaça, ou envolvidos com tráfico interestadual ou internacional de drogas. O projeto seguiu para a Comissão de Constituição e Justiça.
1: Também avançou no Senado o projeto que assegura a mudança de nome completo a mulheres vítimas de violência doméstica.
2: Uma medida especial de proteção quando houver risco à integridade física ou psicológica da mulher. Repórter Patrícia Oliveira.
5: Mulheres que sofrem violência doméstica e familiar poderão alterar o nome e o sobrenome para dificultar a localização da vítima pelo agressor em caso de perseguição. Pelo texto aprovado, a mudança dependerá de decisão judicial. Será solicitada pela própria vítima e tramitará sob segredo de justiça. O relatório lido pelo senador astronauta Marcos Pontes, do PL de São Paulo, estabeleceu o prazo de 5 dias úteis para os cartórios fazerem a alteração.
6: Pode envolver acompanhamento especializado, restrições de acesso a informações, mudança de localidade e outras providências necessárias a neutralizar a ameaça. Graves.
5: A proposta também prevê a alteração do nome completo dos filhos menores, após avaliação, para garantir a segurança da família. O projeto segue para a Comissão de Constituição e Justiça.
1: E por falar em proteção, o Senado aprovou um projeto com regras para a divulgação de imagens de vítimas de crimes e acidentes. Quem registrar ou compartilhar esse tipo de conteúdo poderá ser punido com pena de 6 meses a 2 anos de prisão.
2: A proposta, inspirada no caso da cantora Marília Mendonça, segue agora para a nova análise da Câmara dos Deputados. Repórter Pedro Pincer.
7: De autoria da deputada Laura Carneiro, do PSD do Rio de Janeiro, o texto aprovado estabelece que não haverá crime quando a divulgação for necessária à administração da justiça, atender a interesse público devidamente justificado ou ocorrer com o consentimento da vítima. A proposta ainda altera o Código Civil para prever que o registro ou a divulgação de imagens de vítimas de crimes ou acidentes e de cadáveres poderão ser proibidos quando atingirem a honra da pessoa retratada ou tiverem finalidade comercial. Atualmente, a legislação já prevê restrições para a divulgação de escritos e imagens de uma pessoa nessas situações. O relator, senador Marcelo Castro, do MDB do Piauí, explicou o que motivou a apresentação do projeto.
8: Foi o acidente que aconteceu com a cantora Marília e compositora Marília Mendonça, que foi filmada a imagem dela, foi divulgado. Isso causou um grande trauma e esse projeto visa exatamente a proteger essas imagens. imagem de pessoas que são vítimas de acidente ou de violência.
7: O texto alternativo de Marcelo Castro altera ainda a pena prevista no texto original. Em vez de reclusão, a punição passa a ser de detenção de 6 meses a 2 anos e multa. Por causa das mudanças aprovadas pelo Senado, o texto volta para a nova análise da Câmara dos Deputados.
1: A Comissão de Assuntos Sociais debateu regras para o trabalho por aplicativos. Representantes dos trabalhadores cobraram mais segurança, proteção social e transparência.
2: Já representantes das plataformas defenderam a preservação da autonomia e da flexibilidade. Repórter Henrique Nascimento.
9: Segurança, proteção social e regras para as plataformas estiveram em debate na Comissão de Assuntos Sociais. A audiência reuniu trabalhadores, empresas, especialistas e representantes do poder público para discutir a regulamentação do trabalho por aplicativos. A senadora Leila Barros, do PDT do Distrito Federal, defendeu um equilíbrio entre direitos e sustentabilidade do setor.
10: É esse equilíbrio que buscamos, assegurar direitos e condições dignas de trabalho sem inviabilizar o desenvolvimento do setor.
9: A presidente do Sindicato dos Motoristas de Aplicativo de Mato Grosso, Solange Moraes, chamou a atenção para a segurança dos profissionais.
11: Porque o trabalhador por aplicativo não pede esse privilégio. Ele pede apenas aquilo que qualquer cidadão brasileiro merece. Direito de trabalhar, direito de viver. E é o direito de voltar para casa com segurança.
9: Segundo o IBGE, o número de pessoas trabalhando por aplicativos teve um crescimento de 25%, atingindo a marca de quase 2 milhões de pessoas.
1: E a senadora Roberta Scioli, do Republicanos de Roraima, defendeu a adoção de medidas para ampliar a oferta de voos e reduzir o preço das passagens aéreas no estado. A parlamentar destacou que dados do Anuário do Transporte Aéreo apontam Roraima como o estado com a maior tarifa média do país e afirmou que a situação compromete a mobilidade da população.
2: Segundo a senadora, o elevado custo das passagens dificulta o acesso a serviços de saúde, educação e oportunidades de trabalho, além de afetar o desenvolvimento econômico do estado. Roberta Scioli informou que solicitou esclarecimentos ao Ministério de Portos e Aeroportos sobre as ações previstas para ampliar a concorrência e reduzir as tarifas.
12: Não queremos apenas explicações, queremos planejamento, compromisso e resultados. Roraima precisa de mais voos, melhores horários, maior concorrência e políticas públicas que reconheçam as particularidades da região norte. Porque morar em Roraima não pode significar pagar a passagem aérea mais cara do Brasil.
1: O plenário do Senado aprovou o pedido de urgência para análise do projeto que muda as regras do seguro rural. Com a decisão, a proposta que veio da Câmara dos Deputados não precisará passar pelas comissões do Senado e poderá ser votada diretamente pelo plenário. O presidente da Casa, Davi Alcolumbre, afirmou que o acordo para a votação foi construído com o governo e destacou o apoio do ministro da Fazenda em exercício, Dario Durigan, nas negociações.
2: E um acordo entre o Congresso e o governo viabilizou a edição da medida provisória que trata da renegociação de dívidas rurais para produtores de todo o Brasil.
1: Segundo o texto, a medida é uma resposta ao salto da inadimplência no setor, que praticamente dobrou nos últimos 2 anos. Repórter Douglas Castilho.
13: Diante desse cenário, resultado da maior recorrência de eventos climáticos extremos, como as enchentes do Rio Grande do Sul, e da instabilidade internacional intensificada por conflitos como as guerras na Ucrânia e no Oriente Médio, a medida provisória cria novas linhas de crédito rural e permite que a União participe de um fundo garantidor para cobrir operações de empréstimos aos produtores afetados por catástrofes naturais. Ao agradecer pela parceria com o ministro da Fazenda, Mário Durigan, a ex-ministra da Agricultura, a senadora Tereza Cristina, do PP de Mato Grosso do Sul, falou da extensão da MP.
14: Atendendo não só o Rio Grande do Sul, mas a todo o Brasil, por quê? Foi atendido não só os produtores que têm problemas de endividamento por conta de problemas climáticos, mas também por problemas de renda. Então, ampliou-se muito o escopo. Foi um ótimo acordo pelo Brasil.
13: A medida provisória, que tem eficácia imediata, será analisada por uma comissão mista de senadores e deputados federais antes de ser votada pelos plenários da Câmara e do Senado.
2: Música. edição de Paula Groba e trabalhos técnicos de João Lira, o Jornal do Senado fica por aqui. Acompanhe agora as notícias da Câmara dos Deputados. Boa noite.
1: Boa noite e até amanhã.
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16: Câmara prioriza atendimento de mulheres que sofreram perda gestacional.
17: Proposta cria sala exclusiva de perícia médica em crianças e adolescentes.
16: Comissão aprova penas à empresa que permite pornografia criada por IA.
17: Parlamentares analisam selo de inclusão para micro e pequenas empresas.
16: Boa noite. Avança na Câmara a proposta que cria o selo Empresa Inclusiva. O objetivo é reconhecer empresas de pequeno porte que contratam pessoas com deficiência, como informa a repórter Silvia Munhato.
18: A Comissão de Trabalho aprovou o projeto que cria o selo Empresa Inclusiva para micro e pequenas empresas. A ideia é reconhecer empresas de pequeno porte que promovam a inclusão de pessoas com deficiência em seus quadros de funcionários. A relatora, a deputada professora Marcivânia, do PCdoB do Amapá, defendeu a medida.
19: Eles vão ter um selo que vai dar credibilidade, vai fazer as pessoas também olharem para essas empresas de forma diferente, porque existe um sentimento, acho que de todo mundo, de valorizar empresas que tenham boas iniciativas.
18: O selo será uma certificação concedida pelo Poder Executivo, com validade de 2 anos. As empresas que cumprirem um conjunto de requisitos, como manter percentual mínimo de trabalhadores com deficiência, adotar medidas de acessibilidade física e digital e utilizar tecnologias assistivas. As empresas certificadas terão direito ao uso da logomarca oficial do selo, além de prioridade em programas governamentais. Segundo dados do Cadastro Geral de Empregados e Desempregados, citados na justificação do projeto, mais de 17 milhões de brasileiros possuem algum tipo de deficiência, mas menos de 1% dos vínculos empregatícios ativos correspondem a esse grupo. A legislação atual obriga apenas empresas com 100 ou mais empregados a reservar vagas para pessoas com deficiência. O projeto que cria o selo Empresa Inclusiva para empresas de menor porte será analisado agora pela Comissão de Defesa dos Direitos das Pessoas com Deficiência. Da Rádio Câmara de Brasília, Silvia Minhato.
15: Política.
17: Chico Alencar, do PSOL do Rio de Janeiro, avalia que o volume de emendas parlamentares previsto no orçamento de 2026 enfraquece a articulação entre os poderes. O deputado também afirma que os recursos, estimados em 61 bilhões de reais, distorcem o planejamento nacional.
16: Chico Alencar ainda aponta que a falta de rastreabilidade e transparência na destinação das emendas mantém práticas semelhantes ao orçamento secreto, com prejuízo para políticas públicas de saúde, educação, mobilidade urbana e infraestrutura.
17: Tadeu Venere, do PT do Paraná, repudia a indicação irregular de emendas parlamentares por pessoas sem mandato eletivo ativo. Na opinião do deputado, a tentativa de criar o que ele chama de poder paralelo gera constrangimento e a perda de credibilidade do Congresso.
16: Ao elogiar decisões judiciais recentes de bloqueio de bens e recursos contra dirigentes partidários e ex-parlamentares, Tadeu Venere reforça que a indicação de verbas é um direito exclusivo de quem foi eleito pelo povo. Ele cobra investigações e punição dos responsáveis por irregularidades.
17: Roberto Monteiro Pai, do PL do Rio de Janeiro, critica o uso que políticos fazem do nome de Deus para se aproximar do eleitorado. O deputado cobra coerência ética e respeito aos mandamentos religiosos nas condutas diárias e no respeito ao próximo.
16: Roberto Monteiro Pai alerta que todos prestarão contas de suas ações e palavras. O congressista destaca que, mesmo defendendo seu campo político, a direita evita ataques pessoais a seus adversários em respeito aos princípios que professa.
17: Eli Borges, do Republicanos do Tocantins, manifesta preocupação com o que considera ameaças à liberdade religiosa no Brasil. Ele cita a interrupção de culto evangélico por policiais e questionamento a uma oração feita em um fórum de conselheiros tutelares.
16: Eli Borges afirma que manifestações de fé vêm sendo tratadas com restrições crescentes em espaços públicos e religiosos. Ele assinala que o país precisa levar a sério a defesa da liberdade religiosa para evitar que cultos sejam limitados por decisões institucionais.
15: Ciência e tecnologia.
17: Comissão aprova punições a empresas que permitem pornografia criada por inteligência artificial. A repórter Júlia Lopes nos conta quais serão as penas.
20: A Comissão de Comunicação da Câmara aprovou um projeto de lei que prevê multas e sanções para empresas de tecnologia e redes sociais que permitirem a criação e a circulação de pornografia gerada por inteligência artificial, as chamadas deepfakes. Pelo texto, fica proibido o uso de IA para criar imagens ou vídeos de nudez e conteúdo sexual sem autorização da pessoa envolvida. No caso de adultos, a prática só será permitida com consentimento expresso. Já para menores de idade, a regra é ainda mais rígida. Qualquer conteúdo desse tipo é totalmente proibido, mesmo que não envolva pessoas reais. A proposta estabelece que empresas que descumprirem as regras poderão ser multadas em até 2% do faturamento do grupo econômico, limitado a 50 mil salários mínimos. Em casos mais graves, a punição pode chegar à proibição do uso de ferramentas de inteligência artificial. O texto aprovado é do relator deputado Jadiel Alencar, do Republicanos do Piauí. Ele afirmou que o objetivo da medida é proteger crianças, adolescentes e adultos contra a manipulação de imagem. Dados da ONG SaferNet mostram que denúncias de abuso sexual infantil online, muitas vezes envolvendo o uso de IA para a criação de deepfakes, cresceram e ultrapassaram 63 mil registros em 2025, o segundo maior número em 20 anos. Para o autor da proposta, deputado João Daniel, do PT de Sergipe, a ideia é promover uma internet mais responsável e garantir punição para quem comete crimes no ambiente digital.
21: Nós precisamos utilizar a inteligência artificial, as redes sociais, para o bem, para o amor, para a solidariedade, para a boa informação. Não podemos aceitar esse tipo de ação que é cometida por criminosos que utilizam a inteligência artificial e as redes sociais para prejudicar e cometer crimes através da internet.
20: O projeto também determina que conteúdos gerados por IA tenham identificação clara como marca d'água, indicando que são artificiais. Além disso, obriga as plataformas a remover rapidamente conteúdos ilegais e a manter canais acessíveis para denúncias. A proposta ainda prevê punições para quem produzir ou compartilhar deepfakes sexuais envolvendo menores ou adultos sem consentimento. Nesses casos, as vítimas poderão ser indenizadas por danos morais e materiais. A proposta que impõe sanções a empresas de tecnologia que permitem a circulação de conteúdo sexual pornográfico gerado por inteligência artificial sem consentimento segue agora para análise da Comissão de Ciência e Tecnologia. Da Rádio Câmara de Brasília, Júlia Lopes.
22: Segurança Pública.
23: Contrária ao projeto de lei que criminaliza a misoginia, Clarissa Tércio, do PP de Pernambuco, afirma que o texto ameaça as liberdades de expressão e religiosa sem garantir proteção efetiva às mulheres. Segundo sua leitura, a proposta ainda pode prejudicar a empregabilidade feminina e gerar insegurança jurídica.
17: Clarissa Tércio contesta a informação de que o grupo de trabalho que analisava o projeto aprovou por unanimidade o texto. De acordo com a parlamentar, todas as deputadas de oposição votaram contra e desmerecer esses votos já é, por si só, um ato de silenciamento e misoginia.
23: Já Maria do Rosário, do PT do Rio Grande do Sul, solicita aprovação imediata do projeto de lei da misoginia e faz um apelo pelo fim da obstrução da matéria. Ela argumenta que a proposta é urgente para salvar vidas e combater a escalada de violência contra as mulheres no país.
17: Maria do Rosário afirma que a violência de gênero mata 4 mulheres por dia no Brasil. A deputada critica o uso de discursos religiosos para justificar o ódio contra elas e observa que o projeto também ajuda a reduzir o número de crianças órfãos de vítimas de feminicídio.
23: Luiz Lima, do Novo do Rio de Janeiro, critica o posicionamento da bancada governista em votações que endurecem regras de cumprimento de pena para crimes hediondos. Ele defende punições mais rígidas como resposta ao aumento da violência contra diferentes grupos da população.
17: Luiz Lima sustenta que o combate à criminalidade exige medidas mais severas a quem comete homicídio e crimes contra crianças. O parlamentar afirma que a segurança pública deve proteger toda a população, sem distinção de raça, gênero, orientação sexual ou posição política.
22: Agricultura.
23: Câmara aprovou e encaminhou para análise do Senado o projeto de lei que proíbe a comercialização de leite em pó importado reconstituído no Brasil.
17: A ideia é proteger o produtor brasileiro e garantir mais transparência ao consumidor, como informa a repórter Maria Neves.
0: A Comissão de Constituição e Justiça da Câmara dos Deputados aprovou o projeto que proíbe a reconstituição de leite em pó importado para que seja vendido na forma líquida no Brasil. Pelo texto, empresas que descumprirem a norma ficam sujeitas à multa de até R$1 milhão. O infrator também poderá sofrer suspensão do alvará de funcionamento de forma temporária ou definitiva. De acordo com a autora do texto, deputada Daniela Rainer, do PL de Santa Catarina, o produtor de leite brasileiro sofre uma crise sem precedentes, causada em grande medida pela importação de leite em pó, que é reidratado e vendido como leite fluido no mercado interno. De acordo com ela, além de defender os produtos nacionais, o projeto traz proteção para o consumidor.
3: Esse projeto de lei busca também que o consumidor saiba o que ele está consumindo, mas especialmente para que o nosso produtor de leite tenha o seu produto valorizado. Para que o agricultor brasileiro, o produtor de leite brasileiro, tenha sim condições de se recuperar e não tenha essa concorrência desleal batendo na porta dele todos os dias, que em muitos casos acabou inviabilizando a produção leiteira brasileira.
0: O relator da proposta na comissão, deputado Domingos Sávio, do PL Mineiro, também afirma que a medida busca proteger o mercado interno de práticas desleais de comércio. Segundo o parlamentar, a preferência pela utilização de leite nacional não configura discriminação arbitrária, representa apenas um instrumento legítimo de política pública voltada à proteção da cadeia produtiva do país. Domingos Sávio sustenta ainda que a norma não proíbe a importação do produto, somente busca restaurar um mínimo de isonomia entre o produtor nacional de leite e o produto reconstituído a partir de matéria-prima importada

0: contra o HIV no SUS esbarra em preço alto, segundo apontaram especialistas em debate realizado recentemente na Câmara. A reportagem é de Emanuele Brasil.
1: O Ministério da Saúde, especialistas e representantes da sociedade civil afirmaram em debate na Câmara dos Deputados que o alto custo e o monopólio imposto pela indústria farmacêutica dificultam a incorporação do medicamento Lenacapavir ao Sistema Único de Saúde. O fármaco que previne a infecção pelo HIV com apenas 2 injeções anuais, é defendido por especialistas e pela sociedade civil como a principal solução para reduzir o estigma e o abandono da prevenção diária em comprimidos. Embora o Lenacapavir já tenha o registro na Anvisa, ele ainda não está disponível no SUS. O medicamento passa agora por uma fase de definição de preço pela Câmara de Regulação do Mercado de Medicamentos. Somente após essa etapa é que o CONITEC, Comissão Nacional de Incorporação de Tecnologias no SUS, avaliará se o custo-benefício permite a oferta gratuita na rede pública. Coordenadora da mesa, a deputada Duda Salaber, do PSOL de Minas Gerais, ressaltou que a atualização das tecnologias de prevenção é fundamental para atender as populações mais vulneráveis de forma digna. A parlamentar é autora de um projeto de lei que declara o medicamento como de interesse público, passo que pode facilitar uma futura quebra de patente.
2: Nós não queremos um SUS refém do mercado. Nós queremos Lenacapavir no SUS e queremos vida acima das patentes.
1: O debate foi encerrado com a cobrança de que o governo federal defina uma estratégia clara para garantir o acesso ao Lenacapavir antes da Conferência Internacional de AIDS, que acontecerá no Brasil em julho. Da Rádio Câmara de Brasília, Emanuele Brasil.
3: Direitos Humanos.
4: O projeto cria sala exclusiva nas perícias médicas ligadas aos estados para atendimento de crianças e adolescentes.
0: O repórter José Carlos Oliveira tem mais dados sobre a proposta.
5: Em fase final de análise na Câmara dos Deputados, projeto de lei cria sala exclusiva nos institutos médico-legais para atender crianças e adolescentes vítimas de violência. A proposta do deputado Marcos Polon, do PL do Mato Grosso do Sul, já passou pelas comissões de Segurança Pública e de Previdência. Resta apenas a aprovação da Comissão de Constituição e Justiça para o texto seguir diretamente para a análise do Senado. A relatora, a deputada Daniela do Vaguinho, do Rio de Janeiro, explica o principal objetivo da proposta.
6: O projeto enfrenta um problema muito grave, a revitimização. Hoje, muitas crianças e adolescentes vítimas de violência precisam passar por perícias em ambientes comuns dos IMEDs, dividindo espaço com adultos, inclusive suspeitos e pessoas em situações graves, o que é totalmente inadequado. Isso aumenta o trauma.
5: O texto prevê que os IMLs destinem locais exclusivos para esses jovens sem risco de exposição a situações intimidantes ou vexatórias durante o processo judicial. Daniela do Vaguinho ressalta que as secretarias estaduais de segurança pública e as polícias civis terão prazo de 2 meses para cumprir a regra a partir da transformação da medida em lei.
6: O que buscamos é garantir proteção, respeito e cuidado nesse momento tão delicado. São mudanças simples, mas muito significativas. Uma sala exclusiva rompe com a lógica atual dos IMLs. Garante privacidade, evita o contato com adultos e suspeitos e com um espaço adequado e equipe preparada, a escuta é mais segura, o exame é mais cuidadoso e a prova mais qualificada.
5: A proposta segue diretrizes da Constituição e do Estatuto da Criança e do Adolescente quanto à proteção desses jovens diante de todas as formas de negligência, violência e opressão. Da Rádio Câmara de Brasília, José Carlos Oliveira.
3: Saúde.
4: A Câmara aprovou prioridade de atendimento no SUS para mulheres que sofreram perda gestacional. Entenda a medida com a repórter Sofia Peçanha.
7: A Comissão de Constituição e Justiça aprovou o projeto que garante prioridade de atendimento psicológico e social pelo Sistema Único de Saúde, o SUS, para mulheres que sofreram aborto espontâneo, óbito fetal ou perinatal. O aborto espontâneo ocorre quando a gestação é interrompida de forma natural. O óbito fetal ocorre quando o bebê morre ainda durante a gravidez. E o óbito perinatal envolve mortes registradas no fim da gestação ou nos primeiros dias após o nascimento. O texto aprovado altera a Lei Orgânica de Saúde, além de reunir outros 5 projetos que estavam sendo analisados em conjunto e que tratavam da humanização do luto parental, do atendimento especializado no SUS e da adoção de protocolos específicos para esses momentos por

0: hospitais públicos e privados. A relatora das propostas nas comissões de Previdência e de Constituição e Justiça, a deputada Cristone Nieto, do PL do Rio de Janeiro, destacou que os serviços de saúde devem estar atentos para o sofrimento das mulheres cuja gravidez resultou em óbito do bebê.
1: Desse modo, resta mais que evidente a necessidade que haja acompanhamento profissional dessa gestante, a fim de que o luto, o sentimento de perda enfrentado por elas, seja devidamente conduzido.
0: Entre as medidas previstas estão prioridade de atendimento psicológico, acompanhamento multiprofissional, separação de alas hospitalares para mães que sofreram perda gestacional e possibilidade de registro do nome escolhido pelos pais para bebês natimortos na sessão de óbito. Segundo o parecer aprovado, a proposta busca estabelecer diretrizes gerais de acolhimento e humanização no atendimento às famílias, sem detalhar procedimentos específicos em lei. O projeto também prevê medidas para evitar constrangimentos às mães em situação de luto durante a internação hospitalar, além de ações de orientação e capacitação de profissionais de saúde. Segundo a deputada Cristone Nieto, a proposta tem impacto direto no processo de recuperação emocional das famílias.
1: São medidas que, inclusive, levam em conta o tratamento respeitoso para com a família e, principalmente, para com a mãe, já que seu efeito também tem natureza psicologicamente benéfica e integrativa.
0: O projeto que garante prioridade no SUS para mulheres que sofreram perda gestacional será analisada agora pelo Senado. Da Rádio Câmara de Brasília, Sofia Peçanha.
2: Homenagem.
3: Paulo Teixeira, do PT de São Paulo, homenageia Valmir Rodrigues Chaves, conhecido como Bill do MST, falecido em abril. O deputado registra que a liderança popular contribuiu para a organização de trabalhadores do campo, assentamentos, cooperativas e comunidades rurais.
4: Termina agora o Jornal Câmara dos Deputados, produzido pela Rádio Câmara, com trabalhos técnicos de Wellington Teles e apresentação de Val Monteiro e Márcio Aquilissardi. Uma boa noite para você.
3: A Voz do Brasil volta amanhã. Boa noite.
2: Você ouviu a Voz do Brasil. Boa noite.

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4: Esta é a sua ZYL623, 104,9 Alcance FM. Eu sou Mauro Vitulo e a partir de agora, começando mais um Love Time.
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4: Muito bem, a partir de agora começa para você mais um Love Time. Por aqui, Mauro Vitulo, para te fazer companhia na sua noite, para trazer o amor e as boas músicas do passado, músicas aí também do presente, músicas que estão sempre no nosso dia a dia, tocando o coração do nosso relacionamento. Nosso programa tem aqui os quadros de coração para coração, tem toque do coração, tem tradução. E você, a partir de agora, vai viver tudo isso com a gente, eu tenho certeza, e vai amar bastante. Para começar o programa de hoje, para começar, tem Jackson 5, Got To Be There.
7: Mm-hmm.

0: John Ray, Faith Burley, também tivemos Blitz a 2 passos do Paraíso, Nika Costa, I Believe in Love, e Jackson 5, um clássico aí dos anos 70, abrindo o nosso programa Love Time, com a música Got to Be There. Uma ótima noite, nós estamos apenas começando a dar um clima para você, espero que você esteja gostando. Eu volto já.
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0: 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Estamos de volta por aqui, você curtindo sempre Love Time com a gente. Você também pode participar, pode seguir a gente lá no Twitter, @LoveMVMedia, ou também pelo Facebook lá, fazer parte com a gente lá, Love Time. Só você localizar que a gente está por lá te esperando.
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0: Belíssima noite que eu tive com você. Belíssimos segundos que aprendi a conviver com alguém tão especial. Alguém que conhece o amor. Alguém que sabe amar, que sabe dividir esse amor. Aprendi com você todo o conhecimento a florescer para esse mundo de uma forma totalmente diferente do que vivia no passado, um passado de escuridão. Hoje você me deu amor e também me deu a luz. E eu estou amando novamente.
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0: Susan Vega, Luca, Madonna, Ray. Também tivemos aí Guilherme Arantes, Sob Efeito de um Olhar. Elton John, Looking the Sky with Diamonds, canção aí dos anos 70. E Brad também dos anos 70. Recordamos a música Aubrey.
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1: Continue comigo, você está no Love Time, curtindo as boas músicas românticas por aqui. Obrigado por estar sempre com a gente aqui na noite. Agora tem Dire Straits, Brothers in Arms.

0: Menmore, I Wanna Be With You. Também tivemos Rosana, O Amor e o Poder, uma das grandes músicas dos anos 80, Super Spice Girls, Viva Forever. E também tivemos o Dire Straits Brothers, Irmãos, uma música para viajar na noite. Com certeza, você que curte a gente pela internet ou pelo rádio, obrigado pela companhia.
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0: Continue sempre com a gente na noite, sempre é bom amar e aqui você está no lugar certo, curtindo os bons momentos através de canções apaixonadas e, é claro, também os momentos aqui do nosso programa.
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0: Para você atrair uma pessoa para perto de você, é preciso que você tenha uma essência muito especial. É preciso que você realmente traga essa pessoa até a si com boas palavras, com um bom comportamento, um comportamento sincero, sendo você mesmo. Não precisa mudar, apenas de ter o cuidado de lapidar esse encontro, dizendo verdades, falando um pouco de você, falando das coisas que a vida lhe deu, que você quer compartilhar. Assim, sendo uma pessoa verdadeira, você certamente irá atrair quem você quer para perto de você. E talvez até já conquistar o coração dessa pessoa.
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0: Carry a The Sun, U2, também tivemos Alceu Valença no Sessão dos anos 80, Peter Cetera no Exploration, também dos anos 80, né, Alceu Valença dos anos 80, tivemos o Claude House, Better Be Home Song, o clássico início da década de 80, uma das músicas que foi mais tocadas da época também, um clássico imortal nas nossas vidas, belíssima música, a gente volta já.
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3: 11:27.
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0: Já estamos de volta, você está no Love Time curtindo com a gente as boas canções românticas por aqui, curtindo sempre o amor na noite. Agora tem Janet Jackson, Come Back to Me.
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0: Smokin' Robinson, Begin With You, também tivemos aí Biquíni Cavadão, Me Chama, música linda aí dos anos 80, Mike Switch, To Around Tonight, e Janet Jackson, sensualíssima nessa música, né? Muito apaixonada, com Come Back To Me. Daqui a pouquinho tem tradução dessa música.
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0: belíssima voz, vozeirão, né? Toni Braxton, você vai curtir daqui a pouquinho na tradução de hoje a música Spanish Guitar no próximo bloco do programa.
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1: 11:45. 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
0: Agora já estamos de volta por aqui. Você está no Love Time curtindo a noite apaixonada.
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0: Momento muito bonito, canção dos anos 90, que deixou muita gente apaixonada. Também ela tem um toque especial, tem um som especial, tem uma voz especial. Tradução de hoje para você a partir de agora é Toni Braxton, Spanish Guitar.
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Essa foi a tradução de hoje, Fuzeiro. Na próxima edição tem mais pra você. Curtimos aí o Tom Baxton com Tom Spanish Guitar. Love Time agora tem o som de Heart on My Sleeve.

0: Se alini John, My Heart Will Go On, José Augusto, Te Amo. E também o som de Gallagher and the Line, Heart My Heart Sleeve. Daqui a pouquinho a gente volta, um tempinho só.
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1: 12:30.
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3: Muito bem, gente, estamos de volta por aqui. Você está no Love Time, curtindo o amor da noite, as canções apaixonadas, canções para o coração. E Mauro Vitulo, com muito carinho, sempre por aqui te fazendo essa companhia. Agora tem Billy Paul, regravação ainda Carole King na música Still Lady.
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0: Coldplay Trouble. Também tivemos aí Cláudia Telles, Fim de Tarde, canção de 76, Daddy Holding the World, também é da mesma época, 101. E Billy Paul, também dos anos 70, recordamos a música It's Too Late. Bons momentos do amor, hein? Aqui na noite você ama bastante, com uma boa música para te fazer companhia. Esse é o Love Time, a gente volta já.
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3: Noite 20.
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0: Estamos de volta por aqui, aguardando sempre você lá no nosso Twitter, @LoveMVMedia. Lá temos muitos seguidores. Falta você que está aí pela internet ouvindo a gente, ou até mesmo pelo rádio.
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0: Eu encontro sempre você nos momentos em que mais preciso. Momentos difíceis, você esteve sempre presente. Você é um futuro garantido da minha felicidade. E quero apostar em você todas as minhas conquistas. E tenho certeza que também posso contar com você. Você, um amigo, uma pessoa que tem carinho comigo, gosta de mim, dá para ver em seus olhos o quanto você me ama. Eu estou ficando completamente apaixonado por você, pelos seus atos, pelo seu companheirismo, pelas suas palavras, pelos teus toques, teus abraços e teus beijos.
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0: Fleetwood Mac Dreams, Cleito Cledir aí, recordamos música bacana, final da década de 70, Fonte da Saudade, Astro Pie, Lot of Love, essa canção de 78, Bee Gees One, também aí dos anos 70, matamos saudades aqui na noite.
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3: Meia-noite e 38.
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3: Estamos de volta por aqui com ela, que tem uma voz muito envolvente. Vai cantar pra gente agora. E ela faz o clima, hein? Mariah Carey, My Heart.
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0: When You Believe, essa música muito bonita, uma das mais belas vozes do mundo, Whitney Houston, Roupa Nova, Sonho, início da década de 80, John Secada, To Lady Sam, aí dos anos 90, e também tivemos a Mariah Carey, com toda a sua sensualidade, ela é apaixonada e cantou essa música linda pra gente, My Hall, aqui no Love Time.
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3: Noite 56.
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0: Estamos de volta com você, aguardando sempre você também no nosso Facebook. Você localiza lá Love Time, a gente está lá aguardando você com todo o carinho do mundo. Você pode participar, dar sua opinião lá. Sempre é muito válido ter você com a gente participando do nosso Facebook aqui do Love Time. Agora tem a Adele, Set the Fire in the Rain.
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0: Michael Bott e Paula Fernandes, Of The Rainbow. Também tivemos Luísa Posse, Thiaguinho ainda, é Tudo Seu. Jesse D, B.O.B, Price Tag. Também tivemos Adele com a música Set Fire To The Rain, abrindo esse bloco aqui do nosso programa. Daqui a pouquinho tem mais uma edição do Toque do Coração.
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0: Estamos de volta com você, agradecendo as pessoas que estão sempre na noite curtindo os nossos bons momentos da música. E é claro, a noite foi feita para amar.
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0: Eu lembro do primeiro beijo que você me deu. Até hoje trago ele em todos os segundos, relembrando esse bom momento. Um gosto inexplicável. Um beijo que atingiu meu coração em cheio, despertou a minha alma para esse sentimento maravilhoso que é o amor. Vou me dedicar muito a você nessa vida, pode ter certeza disso. E vou te amar eterna e loucamente a cada segundo.
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0: Jordan Sparks, C. Chris Brown, Nowhere, James Blunt, Wise Man, Tanya Maria, Se Quiser, quem não quer um beijo, hein? Ferg, Big Girls Don't Cry, Leona Lewis, Better in Time, aqui no nosso programa Love Time, continue aí, mas no finalzinho, mas a gente está por aqui com todo carinho do mundo, sempre falando, te envolvendo no amor.
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3: 1:31.
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0: Estamos de volta e de volta agora com a canção aí. É a primeira gravação é dos anos 70. Essa música foi muito regravada. E Nilson também é com essa versão linda, maravilhosa. Você curte com a gente, Will Doughty.
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0: Smile, o garotão aí, né? Conquistador das meninas, Justin Bieber. Também tivemos Ivete Sangalo, Deixa Rihanna Take a Ball. E o som do Nilson, Real do Áudio, encerrando o programa de hoje.
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0: Obrigado pelo seu carinho, por ter estado comigo até aqui. A gente volta nesse mesmo horário por aqui, para você que esteve pelo rádio, pela internet, curtindo a gente em casa, no carro, no trabalho. Agradecemos muito. Você também pode participar no arroba LoveMVMedia, o nosso Twitter, e LoveTime, o nosso Facebook. Na próxima edição do programa, uma noite cheia de muito amor, feita com muito carinho para você, aqui no LoveTime. Amor na maior parte do seu coração, sorriso constante na sua face. Tchau.
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2: 1:59.
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1: 12:33.
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5: 3 e 5.
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1: 3h23.
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1: 3:34.
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Meus amigos, se nesse momento algum de vocês me perguntasse onde estão os meus passos, eu não saberia dizer. Mas em nome de Deus, eu agradeço e peço que cada fã, cada amigo, cada irmão que dê um passo por mim, porque eu não sei onde estão os meus passos.

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4: 5h32.
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0: Obrigado, Senhor, por mais um novo dia. Com a luz deste novo dia, te peço, Senhor, que na tua bondade me dê de volta riquezas e esperanças no meu ontem acumuladas. Tudo que tenho, Senhor, é o dom das horas desse frágil amanhecer. Que eu faça, Senhor, desse hoje que me oferece, a minha própria oferenda, levada nas águas do meu custoso navegar e no espaço do meu mais alto voo. Alô, ouvintes, a paz de Deus e Nossa Senhora Aparecida esteja em todos os lares. Está começando pela minha, pela sua, pela nossa Alcance FM 104.9, mais um programa Manhã Sertaneja. Parabéns a todos vocês, aniversário de antes de hoje, que Deus dê a você paz, saúde e muitas felicidades. Se ligado comigo, grande abraço e um bom dia para você, minha amiga dona de casa, meu amigo padeiro, rotineiro, caminhoneiro, onde quer que você esteja, receba o nosso abraço, você que está aí ligado por todo o Brasil. Juntinho nós vamos, claro, até às 7 com você, levando sempre o melhor. E dando bom dia especial, pessoal, pelo WhatsApp. Bom dia, acabou de dar bom dia para nós, o Roberto Martins. Bom dia para o Roberto Mazarenice. Bom dia para o Sebastião da Onda Helena. Bom dia para o Januário e a Sueli em São Paulo, lá em São Miguel. Ô, Januário, bom dia. Frei, meu filho, tá frei demais, né, Vale Norte? Bom dia para o Vale Norte também, mais Andrés e família. E bom dia para a Aparecida, mais o Maurício, lá no Córrego Santo Antônio. Também a Lucinha, mas o Aguinaldo, Lucinha está caminhando em direção ao trabalho, com essa friagem toda de moto, minha filha. Não é moto não, viu? Mas vamos com Deus. Deus te proteja, minha filha. E também para Florinda, mas o Jeber, já estão acordados também, acorda cedo. A Margar também está acordada. Ah, o Edilson André, fala Edilson, bom dia pro Edilson André, ligado com nós. A Elisângela Leandro, deu bom dia para nós. O Cardoso, meu irmão, o Laílson, a Flávia Cristina, o Wellington Faria, bom dia, o Wellington Faria em Ervalha. Nesse rádio, esse rádio tá frio aí, meu filho, faço ideia. O Sr. Jorge Moreira, Dona Laíde, e a Nilce lá no Esplanado. Ô Nilce, bom dia pra Nilce também, ligado com nós, né? Muito bom. Vamos juntinho então? Começamos o programa de hoje dando um bom dia especial a todos que estão aí na sintonia, é claro, e começamos com Zezé de Camargo e Luciano cantando todas as manhãs, quando eu acordo, eu me lembro de você. Um abraço para você e vamos junto até às 7, com essa friagem toda, hein? Ave Maria, tá gelado demais! Eu acho que hoje tá mais que ontem ainda. Nossa, mãe, tá um gelo aqui. Não custei chegar, fui lavar uma cuba de suco na padaria de manhã, assim, qual é que a minha mão endureceu, custou o hortão normal de novo. Isso. Ai, de Maria, mas vamos nós, é? Deixa o frio pra lá, nós vamos empurrando ele com a barriga aqui, tô deixando o pau quebrar. Aí, ó, o Sérgio tá cantando, Sérgio. 5h36, bora!
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0: Aí canta, hein?

você, Cintinha. 5h40, 104.9. Bom dia, Edmilson. Bom dia, Edmilson. Obrigado com nós lá na Praça São José, lá no especial. Ô, Edmilson, bom dia, mora perto da igreja. Um abração pra ele. Edmilson, obrigado pela sua sintonia. Um abração pra você, tá bom, filho? Tá ligado com a gente, o Edmilson. Também o Zezé. Ô, Zezé, com essa friagem toda. E o Eduardo também. O Eduardo não tá no frio. O Eduardo tá bem, tá lá no Goiás. Tá no Goiás, não é frio, não. Mas aqui tá gelado demais. Um abração também pra Elisângela. Mas o índio, né, que tá ouvindo a gente. O Zé Antônio Barbosa em São Paulo. Ô, Zé Antônio, ligado com nós também. Legal, muito bom. Vamos mais. E o Arceu, só na medicinal hoje, Arceu, que tá frio demais, meu filho. Nossa, mãe do céu, tá um gelo. Vou dar um especial pro seu aí. Só, né, no gesto tomar uma medicinal depois, né, pra espantar o frio, meu filho. É bruto, tá com carqueja, esquenta, né, meu filho. É bom pra tudo, essa carqueja é um veneno. Vamos com nós, Rio Negro e São Limões, de São Paulo a Belém. Vamos acelerar para nós sair fora desse frio aqui. Vamos embora.

Olha o certinho pra você, 5:44, 5:44, Alcance FM, tocando que você gosta de ouvir, nós vamos junto com essa friagem toda até as 7, né? Alô, João Gabi, tá de boa hoje, tem feriado em Volta Redonda, né? Tá de boa em casa hoje, só tratando as galinhas, já tá aí, tomando aquele cafezinho, né? Pra esquentar o peitinho, porque tá frio, hein? Nossa, mãe do céu! Ave Maria! Bom dia, ô Margarida e o Francisco, escuta lá no Beija-Flor, bom dia pra vocês, tá? Isso, tem que tornar café com força mesmo, tem que estar feito. Só haja café pra nós, né? Mas tá bom. Isso, feliz quem pode levantar cedo, dar um pulo da cama e acelerar, né? Graças a Deus, a gente pode fazer isso, né? Tá tendo força pra isso ainda, né? Ainda temos, né? Graças a Deus. Bom dia pra Karina e pro Ismael também, lá na grama. Ô Ismael, Karina, abração pra vocês, tá? Obrigado pelo carinho também, pela sintonia. As meninas do Jorge que escutam nós todo dia. Obrigado pelo carinho de vocês, tá bom? Muito bom, né?

0: Vem chegando Milionários é Rico. Amor de minha vida. Um abraço pra você, bom dia, meu filho. Cinco e 46. Aí canta, aí Milionários é Rico, meu filho, ó. Escuta.
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0: Opa, sextou, traz pra nós, meu filho. Mas eu quero um zinho de avião pra

Hora certinha para você. 5:49, Alcance FM. Tocando o que você pode ouvir, nós vamos junto, claro. Até às 7 com você, tá chegando Gino e Jano. Vai moendo, Gino e Jano, que é pra esquentar a sua manhã. Sextou aqui na 104, bom dia pro Edmilson, tá ouvindo nós, né? Já ouvi nós lá no Largo. Um abração pra ele e a família ligado com a gente. Vai pro todos que acompanham a programação com a gente, agradecer o carinho de vocês e assim do Rio. O pessoal do São Gabriel aí na escuta, obrigado pelo carinho. Alô pro Edinho, mais a Josi, também pra a Gema, mais a Elisângela, o Luiz Fábio Araújo, mais a Marli, o Wellington, mais a esposa dele também. Todo mundo ligado, o Antonzinho, mais a Vera, o pessoal aí na escuta com a gente. E pra todos aí no São Gabriel, então, receber o nosso bom dia, que é pra animar, botar esse barco pra cima. Vou levantar, meu filho, tá na hora, vamos pular da cama com o frio e tudo, mas se ao som do Gino e Gino, o frio vai embora, quer ver? Essa aqui não é toca no forró, quer ver? Agora é só alegria. Deixa eu bulir aqui. O meu mouse escorregando com um quiabo danado. Eu bulo com ele pra cá, escorra lá. Aqui não tem gatripinha que vai pra fazer o pau. Mas então, ele tá escorregando. Aqui, ó. Agora acertou aqui, ó. Gino e Gino! Agora é só alegria. Lá o Zé Antônio Barbosa, de São Paulo, de Januário, né? Faço isso aqui, dá, fui lá da picolé, né? Aqui tá, não dá tanto pra ver com o meu computador, tá ruim de ouvir, tá agarrado muito na barra embaixo, tá meio agarrado. Olha lá, 6 graus, nossa mãe do céu, picolé não, meu filho. Opa! Agora é só alegria! Solta o combo e balança com a gente assim! Olha o Valinote aí, ó. É pra esquentar. O Pragueira é igual. O Pedro Pragueira.

0: pode afiar, um abraço, você é ligado na 104, obrigado pelo carinho, pela sintonia, tamo juntinho, claro. Até às 7 com você, o melhor passando sempre por aqui, animando a sua sexta-feira. Sextou com gosto de querosene aqui na 104. Vamos lá, juntinhos até às 7 para animar a sua manhã. Tá chegando mais uma moda linda com Bruno e o Rony cantando com Sidney do Cerrado. Essa eu vou mandar pro pessoal do Beija-Flor. E quando eu toco essa música, eu canto ela também, gosto de cantar também. Essa música, eu me lembro aí do Beija-Flor. Eu lembro que tem umas passagens do Beija-Flor, um lugar bonito, né? Umas gramadas bonitas aí nessa de banda aí. Vamos lá, o Kleb tá lá mexendo. O Cravo, que é doido com a rádio. Né, Cleve? O Cleve falou que ele é doido, fica feliz demais quando acorda de manhã, ele fica feliz. Ô, Cravo, bom dia pro Cravo também. Com a gente, legal demais. Olá pro Dair Gonçalves, ô Dair Gonçalves, nessa encosta aí, mas ali, tá ouvindo com a gente também, tomando aquele cafezinho, né? Isso, ele tem uma linguiça na fumaça também, isso que é muito bom. Um dia eu vou lá, pra nós poder provar, tomar uma cajibrinha lá e comer um pedaço de linguiça ali. Ô, Dair, não! Um abração pro Daíra, ligado com a gente também, né? Legal, muito bom. E toda a comunidade, o Mauro, mas a Adriana, né? E o Adriano Donato, Zé Rubi, só gente boa aí. O Tamar, mas Ana Cândida, né? O Pedro Mazaleni, o Toninho Moreira, vai congelar aí, meu filho, essa de banda também. Ele mora de banda lá na perto da Cachoeira do São Francisco, lá, né? Toninho, alô, sou o Toninho, mas a gracinha, tá ouvindo aí, uma simpatia ali, pessoal. Obrigado pelo carinho de vocês. E o pessoal que acompanha a Rádio Alcance FM aí, um abração pro Joel Maurício, tá agarrado na teta da vaca, né, Joel? Tá tirando leite aí, o Joel. Fala, Joel, bom dia pro Joel Maurício também, ouvindo a gente, né? Toda a galera aí. Eu não consigo falar o nome de todo mundo. Se eu pudesse ficar com um papel, não anotava todo mundo aí, mandar vocês tudo aí. Mas eu não consigo lembrar vocês tudo de uma vez, né? Faz um abração pro Silas, mais o irmão dele, né? Mexendo com fumo aí também, né? Acorda tudo cedo, filho. Nesse negócio de ficar na cama, não pode não, tem que pular e movimentar o corpo, não é assim que funciona? Pois funciona assim, né? Graças a Deus. Vamos lá pro Joãozinho e pra Lourinha, lá na de banda da, já virando pros Piro lá, entre Beija-Flor e os Piro aí, bora. Um abração pra eles aí, tá bom? Obrigado pelo carinho de vocês e pela sintonia. A Vilmar e o Lulu estão fazendo café, escutando nós também. Abraço pra vocês, né? A Magaí, o Cravo, manda Magaí, eu conheço Magaí, eu sei. Ele gosta muito que acorde de manhã, assim, que diz que é deita meio tarde, né? O Cravo suma o volume do rádio, ele fica. Desgraça, essa desgraça, esse rádio atrapalhando eu dormir. Mas tá bom demais. Aí, ó, chega pra nós, Bruno Marrone, Signa de Cerrado cantando. Meu endereço. Aí, ó, aí, Cravo, ó. O endereço do Cremo daí, mais ou menos assim, escuta pra vocês verem a letra, ó. Alô Zezé dos Ferreiros, alô Zezé aí, ó. Essa é boa, Zezé, ó. Escuta. Ah, que letra bonita, escuta. Eu cantei ela mesmo.
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0: uma surtinha pra você. 6h40. 6 e 5? Eu falei 6. É 5. 5h59, né? Praticamente 6 horas. Oremos a Deus e pedimos um dia de bênção nessa sexta-feira fria, mas com o calor humano seus aqui, já tô aqui esquentando já, graças ao pessoal no zap participando com aí, muito bom, né? Alegria estar com vocês, viu? Oremos a Deus e pedimos um dia abençoado para todos, né?
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0: Bom dia, meu Deus. Antes que eu comece esse dia e me concentre na correria de mais uma jornada de trabalho, eu quero falar com o Senhor. Dentro de mim existe uma gratidão imensa, porque eu tenho meu ganha-pão, bem como tantas pessoas sofrem desesperada com desemprego e a fome. Muitas vezes chego em casa e eu sinto meu corpo cansado, mas até pelo cansaço eu lhe agradeço. Perdoe-me quando saio às pressas e não digo uma só palavra, deixando às vezes de fazer a minha oração. Conceda-me, Senhor, aprender com as pessoas que trabalham comigo, ainda que elas não demonstrem vontade de me ensinar. Permita-me amá-las, ainda que elas não estejam abertas ao amor. E derrame sobre o meu ambiente de trabalho a sua paz e a sua misericórdia, para que todos sintam a sua presença. Não permita jamais que eu me acomode no mesmo lugar. Eu quero crescer com dignidade e respeito. Cumprir os meus afazeres com dedicação e preocupação com o próximo. Dê-me coragem para prosseguir, esperança para continuar sonhando e a certeza de que, através do meu trabalho, eu poderei fazer que ao menos um pedacinho do mundo se transforme no melhor lugar para se viver. Que assim seja.
1: Eu creio em ti.
0: Pai nosso que estás no céu, santificado seja o vosso nome. Venha a nós o vosso reino. E seja feita a vossa vontade, assim na terra como no céu. O pão nosso de cada dia nos dai hoje. Perdoai as nossas ofensas, assim como nós perdoamos a quem nos tem ofendido. Não nos deixeis cair em tentação, e livrai-nos do mal. Ave Maria, cheia de graça, o Senhor é convosco. Bendita sois vós entre as mulheres, e bendito o fruto do vosso ventre, Jesus. Santa Maria, Mãe de Deus, rogai por nós, pecadores, agora e na hora da nossa morte. Amém. Que o Deus Pai Todo-Poderoso, que a nossa Mãe Santíssima nos abençoe, né? Para que tenhamos um ótimo dia. Abençoe todos vocês no trabalho, você, minha amiga dona de casa, meu amigo padeiro, retireiro, caminhoneiro, onde quer que você esteja aí sintonizado com a gente. Obrigado pelo carinho e pela audiência. Onde quer que você esteja, receba o nosso carinho, o nosso bom dia, tá bom? Você que tá aí ligado com a gente no seu trabalho, né? Faça do seu ambiente de trabalho o seu local de paz, viu? Respeite o seu colega de trabalho, às vezes que ele não tá num dia muito bom, às vezes você também não tá, né? Pois então, peçamos o respeito e que entendamos uns aos outros, né? Que possamos aí viver um dia de paz. Que o nosso lugar, a gente convive mais no trabalho, na maioria que o caboclo levanta cedo para movimentar o dia nas fábricas, né? Nas indústrias, no comércio em geral, é muito importante, né? A paz no nosso trabalho, né? Que nosso trabalho seja abençoado e que produza frutos e que possamos aí ter um dia abençoado. Faça do seu local de trabalho o seu ambiente de paz, viu? E respeite o próximo como a ti, como se gostaria que você fosse respeitado, não é verdade? Não diga, não faça nada o que não queria que fizesse por você, não é verdade? E temos que ter o desenvolvimento de respeitar o próximo. Nem todo dia a gente está bem, não é verdade? O psicológico da pessoa não funciona direitinho. Mas a gente faz força para ficar bom todo dia, mas não é fácil não, é difícil. Tem uma grande embola com os negócios, não é verdade? Umas coisas que ele aborrece a gente e fica chateado, acaba falando as bobagens. A gente pedir perdão a Deus pelas bobagens que a gente fala, às vezes fala umas coisas sem necessidade, não é verdade? E vamos fazer o seguinte, vamos reclamar menos, né? Nós temos que reclamar demais, não tem? É por isso que a gente perdeu a Copa. Ficamos reclamando, não jogou? Achou que nome ganha, né? Tem que ser na luta, não é verdade? Perdemos a Copa por causa disso. Não pode reclamar não, meu filho. Reclama não. Mete o peito e rasga no peito e vai do outro lado e toma uma carqueja de manhã cedo e tá vazado, né, seu? Isso, reclamar é bobagem. Não adianta reclamar também, não. Apesar, além de ser bobagem, não adianta, não, meu filho. Reclamar é bobagem. Já eu volto, nem vim pra um café, eu dou de volta, tá bom? Só um minutinho que eu volto já com vocês. É coisa rápida, meu feio. Já tô de volta.
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0: Opa, de volta com você, juntinho nós vamos, claro, até as 7 com você, levando o melhor. Bom dia, ligado, você ligado, parabéns especial ao aniversário de hoje, né? Nesse dia. Hoje é 17 de julho. Vamos embora mais, hein? Vamos nós rasgando aí devagarinho. E vamos com fé, contando com o apoio aqui do Barbe de Bem, aquela comidinha saborosa de segunda a sábado. 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Legal. 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Bom também. 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

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Chique também. Bora! Ah, então, deixa eu só despachar uma música, não entendeu? O rapaz tá no telefone esperando eu ali. Pega um bocadinho, meu filho, eu já vou, tá? Olha. Chique demais, de Paulo e Paulino. Hora Santinha, Casa do Passado, canta de Paulo e Paulino. Hora certa pra você, 6h13.

Hora certinha pra você, 6h16, 104.9, a mais ouvida chegando, trio para a Lua Crione, Barreto e Mangabinha cantando pra nós, ou melhor, Crione, Barreto e o Carlos Rezende vai cantar pra nós, é a moda. Deixa eu alinhar aqui, peraí. É, não é aqui, ó, o Crione, Barreto e o Mangabinha mesmo, deixa eu alinhar, peraí. É, aqui tem que botar no ponto aqui, peraí. Aqui, agora achei ela aqui, meu filho. É o original aqui, ó. Isso, você que tá ligado, então, bom dia pro Nélio. Lá em Piraúba, ô Nélio, Nélio Sanfoneiro, lá em Piraúba, tá ligado com nós. Abração pra ele também. E pra todos aí de Piraúba, o Fei, né, que tá ligado com nós. O Gerson, tá ouvindo nós. O Daldin, tá ouvindo o Daldin? Daqui a pouquinho eu vou escutar seu áudio. Porque eu vou explicar vocês. Você liga no WhatsApp, ligação, não consegue, só atende mensagem, tá bom, meu filho? E se ligar normal, atende no telefone fixo.

Isso aí eu consigo. Mas ligação de WhatsApp só atende aqui se for mensagem, tá bom? A gente agradece a participação de você, mas tem hora que você liga, tá no meio da música, você vê que da música dá uma parada, porque o telefone não é especializado pra ter, porque tá no computador. Eu não tenho gancho pra pegar no computador pra atender. Então, e só desligar no fixo aí, o 3504-1626, eu consigo falar com vocês, tá bom? Aí vocês têm que ligar normal, ligar de WhatsApp, cai no computador, aí não tem como, tá bom? Só pra explicar. Vamos mais!

0: 好，更是 6:18.
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2: Bora, Circinha, pra você. Olha o pajé na toca lá. Eita, tá tranquilo, de boa essa semana, tá de folga. Semana que vem ele parte, né? Aí vai pra, lá pro sul do país, toda banda, ele não para, não. Na região da Bahia, né? O pajé é aquele que dirige a bitela. Você já viu a bitela dele, Daldinho? Uma cepa, uma carreta, né? 3 andares de comprimento, um monstro de trem, sabe que ele tem pela estrada fora aí, igual um trem de ferro. Bom dia pra ele, bom dia pro Eduardo, tem Goiânia, né? Curtindo o calor de Goiânia, ei, coisa chique, né? Tô com saudade do calor aqui, né, rapaz? O frio aqui tá doído, viu? Nossa, mãe do céu. Né, Roberto Martins? Tá rupiando a nuca da gente, nossa. Ô, Aureliano! Aí tá na toca, Aureliano, também, daqui a pouquinho, parte também pro trabalho, né? Esse luita, né? E bom dia pra esse caboclo, eu gosto muito dele também. Bom dia, meu amigo Sininho.
3: Bom dia, Chechel.
2: Olha, tá com pressão. Ao frio, meu filho.
3: O Tchen tá de paletó, você viu?
2: Né? Ele arrumou um paletó lá.
3: Levantou cedo hoje. Amanhã o Tchen vai ganhar duas voltas no Minhocão lá, tá? Não vai pagar nada, não. Falei com ele já, tá?
2: Liberou pra ele? Oi.
3: Não cobrar dele, não. Ele é amigo nosso.
2: É amigo demais da conta, o Tchen. O Tchen é diferencial. Ô, Tchen, bacana! Ô, Gerson, meu, o Gerson pegou o paletó lá com uma touca, né, Gerson? Ele veio de capotado, foi da bruta. Ele ficou endurecendo, não vou pegar. Aí, como um cozinheiro, arrumou um paletó lá e veio hoje cedo, né, pra trabalhar, né, Gerson, meu filho? Isso, um bocado de rique só. Tá ligado com nós do Gerson aí na cozinha, né? Ele tira, aí quando chega no bar, ele fecha a porta, aí pode tirar, né, Gerson? Isso. Ele vem, hoje ele arrumou um palito lá daquele grosso. Ele não é bobo, não. Essa friagem, meu filho. Se não gazaiar, você pega uma pulmonia, uma coisa assim. Pois então. Bom dia pra Juliana em Curitiba. Ô, Juliana, minha filha. Bom dia pra você também, ligado com nós. Isso, muito bom. Olha, Daldinho. Daldinho, daqui a pouquinho vou tocar sua moda, tá, meu filho? Pedi uma moda aqui, não tocar pra ele daqui a pouco. Enquanto isso, deixa eu tocar a música do Nero aqui que eu tinha colocado no jeito aqui. Aqui, ó. Crione, Barreirito e Mangabinha, vai pra Dona Rosária. Ô, Dona Rosária, bom dia, tá ligado com nós também. Daqui a pouco vamos tocar as meninas traiadas também, daqui a pouco, né? Aqui, ó. Ave Maria, quando a safona toca, ela rompeu até o cabelo. Alô, Anivelton, alô pro Anivelton, tá no pé do Morro Grande, ele é a esposa. Alô, Anivelton, bom dia pra você, tá bom, querido? Meu amigão Anivelton, safoneiro também ligado com nós. Muito bom, né? Que chique. Aí sim, aí toca, hein? Aí é Mangabinha, meu filho. Bora, sanfona!

0: Hora certinha pra você. 6:24, Alcance FM. Tocando, você gosta de ouvir, nós vamos junto, claro. Até às 7. Ô, Juliana, diz que tá frio também lá no Curitiba, no Pandeiro. Tá mesmo, né? Porque aqui já tá gelado, imagina lá, que já é frio, né? Mas também. Não, aqui tá mais baixo que aí, minha filha. Nós fui correr pra cá, então. Isso aí tá 11, aqui tá 6 graus aqui no estúdio. Nossa, mão friagem, meu Deus do céu. Cruz Ave Maria. Mas tá bom. Vamos nós, bom dia pra Cidinha, né? Bom dia, Cidinha. Tá ouvindo nós da Cidinha? A Dona Inácio, ô Dona Inácio, abração pra Dona Inácio, pra Dona Laíde, né? O Cassiano, a família toda aí, ligada com a gente. Obrigado pelo carinho. Bom dia, Cidinha.
1: Bom dia, tudo bem? Hoje eu chamo uma música pra Cassiano hoje, mas todo mundo mandando pra ela, minha mãe, o Cassiano, o Zé, eu, o tio dela. Hoje é aniversário dela, né?
0: Ah, legal.
1: Graças a Deus, tá tudo bem com o Miguelzinho. Manda um alô pra ela lá no ginásio, tá bom? Obrigada, Xuxel.
0: Falou, Cidinha. Alô, Cassiana. Parabéns pra Cassiana, completando mais um ano de vida hoje. O presente é antecipado, é o Miguel, né? Oi, Yuri, alô pro Yuri de Gramur, ligado com a gente. Oi, Yuri, abração você, meu filho, bom dia, ligado com nós, né? Legal, muito bom. O papai do Miguel tá ligado com a gente, ele e a Cassiana. Isso, curtindo aí o filhotinho, né? Que legal, muito bom, né? Gasóica de prima, tá frio demais. Nossa, mãe, pra criança deve ser terrível na hora de tomar banho, né? Porque a criança tem a pelinha fina. Então, isso. Demais acordar lá pro Zé Raimundo e a Márcia lá em Santo Isabel. Ô, Zé Raimundo, bom dia pro Zé Raimundo também. Ouvindo nós, né? Muito bom. O sogro do Vitinho da Cromos. O Vitinho é bacana, eu gosto dele. Menino bacana demais. Ô, Vitinho, abração pra você também, mas a paella, tá bom? E o Dele Cardoso. Bom dia, Dele Cardoso, meu filho.
2: Fala, Xaxéu, bom dia.
0: Olha.
2: Manda uma música pra nós aí.
0: Opa!
2: O pessoal do... da academia, do ginásio lá. Lá no bairro, nosso amigo lá, faz academia com nós lá.
0: Olha!
2: Pessoal aqui do Batimão, na rua Zé de Arruda.
0: Legal, Dede.
2: Cidão, tá escutando aqui também.
0: Fala, Cida, bom dia, Cidão da Dá.
2: Lá na Vila Casal.
0: Isso.
2: Filho, minha neta, Clarice, no Patrimônio.
0: Ah.
2: O Sininho, Marquinho do Truque.
0: Legal.
2: Gigante, Gonzaga. E o Adilson, todo mundo aqui do Patrimônio. Falou, obrigado.
0: Falou, meu primo. Falou, Delay Cardoso. E Cardoso é bruto, como é que ele fala grosso? O Delay fala bruto, ele é, pode ser radialista, o Delay. Ah, Delay, um abração pra você, meu filho, bom dia. E o pedido aqui do Daldin, né, ele pediu pra tocar pra ele o Baile na Fazenda. O Rei Roberto cantando pra nós. Eita, chique também, né? Deixa eu linhar aqui. É o qualquer com Dominguinhos. Chique, vem, escuta. Opa! Aí, ó.

0: Hora certinha pra você. Aguenta mais um instantinho que eu volto já pro café, tá bom? Só um cafezinho aqui, esquentou o peitinho, né? Tá frio demais. Eu volto já. Pera aí, tá?
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15: Bem bom. 6h36.
18: Hora certinha pra você, 6h36, confirmando a hora pra você, ligado na série 4, tá acordando agora? Levanta, acelera, porque senão não vai dar tempo não. Cor, meu feio, vamos lá mais, no trote, né? Até as 7 com você, o melhor passando por aqui. Você que acabou de acordar agora, sintonizando seu radinho aí, levando o volume do rádio e pronto, e parte pra cima, né? Vamos com fé. Né, Nercinho? O Nercinho já tá ligado com nós. É o Nercinho do Didico, não perde o programa nosso. Obrigado, Nercinho, pela sintonia, tá bom, querido? Ele e a Rose, né? Os vovô do menino lá, o Ravi. Abraço pra vocês, tá? Ligado com nós. Aqui, ó. 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Isso, legal demais. 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Serginho, bom dia pro Serginho de Assis. Acabou de dar bom dia no zap aqui, o Serginho. Agora que você acordou, meu feio, hein? Bom dia, você agindo de assim aí. Já tem música no ponto aqui pra nós. Zezé de Camargo e Luciano canta Garoto de Rua. É linda a música, viu? Bacana demais. Quer ver? Eu vou tocar pra vocês aí. Vou mandar também um abraço, né? Pra a Cassiana, que tá aniversário. Cassiana, parabéns pra você, viu, filho? Deus abençoe você. A mãe do Miguel. E vai pro Serginho Barbosa, o Serginho Barbosa da Silva. Sérgio Barbosa da Silva ou Serginho do Gessi, né? Tá ligado com nós. E também o Vanderlei Cardoso e família ligado com nós também. O Valinote, né? O Nersim, mas o Levi. É, eu falei Ravi, mas não, Levi, errei por R aqui. Isso. Uma passão pro Levi, mas ele mais a Rosa, os babão dele, os vovô babão, né? Tão ligado com nós aí. Obrigado pelo carinho, tá bom? E chique, eu vi o vídeo aqui do Levi, bacana. Bom dia também pra Cristina Moreira. Bom dia, Cristina. Ligado com nós também, a Cristina, legal. Muito bom, Cristina, obrigado pelo carinho, tá bom, querida? Tá ligado com nós também, a Cristina Moreira. E também o Rogel. Isso, é bacana ele, hein? Rogério da Chica. Ô, Rogério Loyola, abração pra você, meu filho. Bom dia, tá bom? O irmão do Jaca. Eita! Aqui, ó. Deixa eu distribuir a música aqui pra vocês. Pera aí. Senão eu fico falando e a música não sai, né? Zezé e Luciano canta, Garoto de Rua. 6h40. Bora com nós. Aí, ó. Aí sim, hein? Aí canta.

Fala, Santinha, ô Rogério, vou tocar pro Rogério, pediu uma mula preta, mas a mula tá no ar do passo, o cavalo preto tá aqui perto, vou mandar o cavalo preto pra você. Fala pro Roberto, tá aí ligado com a gente, né? O Rogério, ele manda a Cristina, tão ouvindo nós lá não, na parte alta do Boa Vista, pra São vocês, tá? Obrigado pelo carinho de vocês, amanhã nós vamos tocar a mula preta. O cavalo preto tá mais perto aqui, Rogério, tá bom? Vou tocar pra você aqui, ó. Ele gosta de bicho também, de cavalo, né? Essas coisas assim. Abração pra ele ligado, vou mandar pra todos os fãs, hein? Vou mandar pra todos que estão curtindo o programa com a gente. Vou mandar um grande abraço pro pessoal da Criação de Raças, funcionários lá também, o Soró, né? A equipe toda ligada com a gente. Legal. Muito. Aí, Roger, vou tocar pra você, meu filho. Cavalo Preto canta. O Sérgio Reis vai cantar pra você, olha. Opa, legal. Aí sim, hein? Sérgio cantando pra lá. Ai, Crepe, olha aí. Roupei até o cabelo da pessoa aí. Chique demais. 6h45. Vamos pra nós.

0: Hora certa pra você, certinha. 6h48, um abração especial pro meu amigo, ô Cobrinha, tá lá em Guaçuí, né? Eu já fui muito no Guaçuí entregar macarrão com o saudoso Gilmado Mer, que nós íamos entregar essa região do Espírito Santo aí, né? Isso, logo depois da divisa de Minas Gerais aí, passamos por Espera Feliz aí, está lá em Guaçuí, nós tivemos lá já diversas vezes fazer entrega, né? Eu lembrei a cidade que ele falou, que ele tá em Guaçuí, Espírito Santo, tá terminando lá pra vir embora, já tem uns tempos fora de casa, né, meu filho? Mas a vida é assim mesmo, caminhoneiro é desse jeito, né? Mas hoje tá completando 4.9, o Cobrinha. Ô, Cobrinha, parabéns pra você, muita saúde pra você, felicidade, meu filho. Que você, quando Deus abençoa o especial, que você é sempre extrovertido, sempre alegre, né? Você não tem vendo tristeza com o Cobrinha, já tá sempre alegre. Um alusão especial pra ele aí, que tá completando hoje, mas longe de casa, mas a vida é assim mesmo, a vida de cada um com a sua luta, com o seu trabalho, e é isso mesmo. Um abração especial pra você, tá? Deus ilumine seu caminho com muita luz. Cuidado redobrado nas estradas, né? Caminhoneiro sempre passa aqui esse perrengue. Trabalha no fim da novaia, não é verdade? Qualquer vacilo é fatal. Então, pede cuidado redobrado, que Deus te proteja, que é só Deus para cobrir, né? Para fazer a proteção, né? Deus vai iluminar seu caminho sempre. Viu, um alô carinhoso para você? Que Deus dê muita saúde. É filho do meu saudoso Luiz do Sr. Romeu, né? E da Sônia. Uma pessoa que a gente tinha um estilo muito grande. A gente foi criado junto no Vale do Ouro, os pais dele, né? O pai dele, principalmente, lidou muito junto lá no Vale do Ouro, a gente tem um carinho especial pela família do Sr. Romeu, né? Cantei muito seresta com o Sr. Romeu no violão lá no Lico. Ei, meu tempo, meu rapaz, emitido a cantar, toda vida fui, né? Então, Cobrinha, vou escolher uma, vou pegar uma música pra você aqui, que você vai gostar, tá bom? Deixa eu alinhar aqui, pera aí, mungadinho, deixa eu botar no jeito aqui.
1: Peço a Deus que proteja e abençoe. Pera aí,
0: uma música boa pro Cobrinha, Cobrinha é bacana demais, eu gosto dele. Isso, quem vai cantar pro Cobrinha é o João Mineiro e o Marciano, porque caminhão, meu filho, vou mandar pra todos os estradeiros, né? O Ronil também tá fora de casa, o Ronil já tá chegando em casa, né? O Lenildo, o Leandro, os irmãos todos, o Miragaia, ô Miragaia, o menino do Miragaia, tem uma padaria entregando pra mim no outro dia, o filho do Alberto. Isso, legal, né? Obrigado pelo carinho de vocês, tá? Muito chique. Aqui, ó, Cobrinha, essa é especialmente pra você, ó. João Mineiro e Marciano canta porque caminhão, meu filho, caminhão é assim, um alô carinhoso pra você, que Deus dê muita saúde pra você, tá? Que ilumine seu caminho sempre com muita luz, que te proteja sempre pelas estradas do Brasil, e todos os estradeiros em geral, né? E você que tá aí na encorada aí pra descarregar, você que tá aí descarregando, já tá seguindo a viagem, que Deus te proteja sempre, viu? Aos meus irmãos da estrada, que sempre dá aquela carona pra gente, especial, né? É muito bom viajar com vocês, tá? Pra nós aqui, chega a ser emocionante, né? Legal demais, abração pra vocês tudo, tá? Aí, Cobrinho, olha! Ai, ai, ai, ai, ai, João Mineiro e Marciano cantando pra gente. Caminhão, meu filho, caminhão é desse jeito. Presta atenção na letra da música, que bacana, olha. Um abração carinhoso da esposa Fabiana, pra ir com carinho, né? É isso aí, tava esquecendo, olha. A Fabiana manda pra ir com carinho.

Hora certinha pra você. 6:54, Alcance FM 104.9, a mais ouvida, porque amanhã sertanejo com você, nós vamos juntinho até as 7 com você, e tá pintando mais um pro Cobrinha aqui, né? O Cobrinha aí, ó, tá ligado com a gente, aí o Cobrinha lá em Iguaçuí, no Espírito Santo. Isso, tá na estrada, né? Já uns dias na estrada, meu filho, a vida do caminhoneiro é desse jeito. Abração especial pra ele aí, completando hoje mais um ano de vida. Um alô especial pra ele. Vai também pra Cassiana. Cassiana completa mais um ano de vida também. A mãe do Miguel, a esposa do Yuri, a filha da Cidinha, né? Alôzão especial dos avós, né? Mandando pra ela com muito. A dona Inácia, a dona Laide, toda a família, mano, o vovô Paulinho, a família toda, os irmãos também. Manda pra ela com muito carinho o irmão Cassiano, né? Ô, Cassiano, da criação de raça. Ele é bruto, Cassiano. Eu gosto dele, bacana demais. Abração pra você, né, meu filho? Tá mandando pra irmã Cassiana, que tá aniversariando hoje. Ela recebe a alô carinhoso do esposo Yuri e do filho Miguel, com muito carinho pra mamãe, né? Chique, né? Legal, muito bom. Viu, minha filha? Deus abençoe, ilumine sempre você, que você cuidar do seu viotinho, tá? Abração pra você com muita luz e paz, tá? Vamos nós! Ataíde Alexandre, mais um cobrinho, olha. Doída essa também. Tonelada de paixão. Vai pra todos os estradeiros, ó. Vai especial pro cobrinha, né? Que tá completando 4.9, meu filho. Isso. Aí canta, ó. É a penúltima de hoje que passa por aqui, né?

Bora certinha pra você. 6:59, Alcance FM 104.9, a mais ouvida do nosso programa, chegando no ponto final aqui do nosso programa, só mais uma música pra tocar, né? E a palavra de hoje, do dia hoje é: a verdadeira alegria não depende das circunstâncias perfeitas. Ela nasce da certeza de que Deus continua presente em todas as fases da sua vida. Hoje escolha valorizar o que está dando certo e celebrar os sinais do cuidado divino ao seu redor. Fé e café, boa combinação, uma sexta-feira abençoada para todos, né? Fica com Deus, tá? Última de hoje, vamos agradecer, né? Agradecimento canta Padre Antônio Maria e o Rio Negro de Solimões, agradecendo aí por mais um dia, um parabéns especial aqui pro Cobrinha, né? Que tá na estrada, né? Lá em Iguaçuí do Espírito Santo. Ô, Cobrinha! Tudo de bom, meu filho. Deus ilumina você com muita luz, tá bom? Isso, as duas, mundo final foi pra você, tá? E também, recebendo a louca dos amigos, que é o meu Eduardo, acabou de passar mensagem aqui, mandando pra ele também, todos os amigos, mandando pro Cobrinha com carinho. E também a Cassiana, faz hoje também a louca dos avós, né? Dá bem, uma louca especial pra ela também, da avó Inácia, tia Laide, a família toda, mandando pra ela com carinho. E do Miguel e do Yuri também, pra ela com carinho. É uma mãe cedinha, mas o Dudu manda pra ela um abraço especial também, né? Última de hoje, Padre Antônio Maria, vamos agradecer, né? Pra essa semana que já vai rompendo aí. O Maragão já chegou, daqui a pouquinho comandando com vocês. Última de hoje, agradecimento. Vamos agradecer, que Deus nos proteja. Obrigado, meu Deus, por mais um dia. Fica com Deus, tá? 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
2: E bom dia Tocantins, Minas, bom dia Brasil. E onde quer que você esteja curtindo a nossa programação, um ótimo dia pra você. Eu sou Raimundo Marangon, chegando por aqui nas ondas da melhor 104,9 Rádio Alcance FM. Vamos juntos até às 11 da manhã, com muita música e informação de qualidade no seu rádio. E pra abrir o Bom Dia Cidade, o Gotas de Sabedoria, hoje fala sobre o isolamento construtivo. E logo depois, tem o melhor da música nacional no Coisas do Brasil até às 8. E ainda no programa de hoje, tem horóscopo, previsão do tempo, túnel do tempo, minuto da saúde. Sua participação a partir das 9. Logo depois, você já sabe, é só música até às 11 da manhã. E você está fazendo aniversário hoje, nesta sexta-feira? Hoje, dia 17 de julho de 2026. Então, tudo de bom, saúde, muita paz, felicidades e muitos, muitos e muitos anos de vida. É o que deseja toda a família Alcance FM. E você, de qualquer ponto da cidade, comunidades rurais, em casa, no trabalho e onde quer que você esteja, com seu radinho ligado no Alcance no 104.9. Tá aí também pelas ruas da cidade, me dando uma carona, curtindo a nossa programação, ou me acompanha pela internet no alcancefm.com, Radiosnet, Radiobox, pelo aplicativo da Rádio Alcance e também pela Alexa. Obrigado pela companhia, pela sintonia e audiência. Vamos juntos até às 11. 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E você, tem um ótimo dia, continue na minha companhia e seja muito, mas muito bem-vindo mesmo à nossa programação.
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4: Caros ouvintes, hoje falaremos sobre o isolamento construtivo. O isolamento, por definição, bloqueia a passagem da energia. O isolamento é muito comum nos dias de hoje. Nos isolamos dos elementos da natureza, vivemos com medo dentro de casa, buscando uma falsa proteção da selvageria do mundo. Podemos ter um isolamento das tensões do mundo sem bloquear o fluxo natural de energia, pois não podemos fechar os olhos para o que está acontecendo. Sem dúvida, a energia da realidade pode ser esmagadora. Porém, por outro lado, se bloquearmos grande parte dessa energia, teremos a impressão de que não estamos vivos. Precisamos aprender a nos isolarmos de uma maneira natural para que possamos enxergar a realidade e perceber de que modo podemos beneficiar a humanidade sem permitir que forças negativas nos deixem exauridos. Aprender a usar a energia de uma forma criativa para tornar nossa vida melhor, nos afastando dos rigores da realidade através da energia da esperança e da alegria, pode contagiar a todos, trazendo esperança para um mundo melhor. Pense a respeito de como usar o isolamento de uma forma construtiva e positiva, buscando a proteção dos céus, impedindo a passagem da energia negativa, propiciando o calor do amor divino. O retorno espiritual nos estimula a sermos membros despertos e ativos da sociedade.
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2: E vamos lá agora, 7h12, abrindo super bem o nosso Coisas do Brasil desta sexta-feira, a gente traz Djavan, Meu Bem Querer.

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23: 7h36.
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0: É isso aí, a gente finalizou o nosso Coisas do Brasil desta sexta-feira com o Grupo Ira Bebendo Vinho. Coisas do Brasil fica por aqui, retorna segunda-feira a partir das 7 da manhã, abrindo o nosso Bom Dia Cidade com o melhor da música nacional. E agora a gente traz informação na parceria da Rádio Alcance FM e Agência Rádio Web. Tá chegando o giro de notícias aqui no Alcance News. Eu volto já daqui a pouquinho com a segunda hora do nosso Bom Dia Cidade de hoje.
1: Este é o Giro de Notícias. Eu sou Cassie Balog e você acompanha os destaques do momento. O governo federal vai criar um programa para apoiar empresas afetadas pela tarifa de 25% imposta pelos Estados Unidos a produtos brasileiros. O vice-presidente Geraldo Alckmin afirmou que a medida busca proteger empresas e empregos e disse que o Brasil poderá recorrer à lei da reciprocidade. A estimativa é que cerca de 18% das exportações brasileiras aos Estados Unidos sejam atingidas. O Irã afirmou que vai retaliar caso os Estados Unidos ataquem sua infraestrutura e classificou o Estreito de Hormuz como uma linha vermelha. O governo iraniano disse que responderá a qualquer ação americana na região em meio à escalada do conflito e às novas ameaças feitas pelo presidente Donald Trump. Mauro Vieira, o ministro das Relações Exteriores, afirmou que o tarifaço só foi imposto porque o Brasil não aceitou exigências consideradas excessivas durante as negociações. Segundo ele, a Casa Branca teria pedido a abertura irrestrita de setores da economia brasileira sem oferecer contrapartidas. Vieira também disse que o governo manteve mais de 30 contatos com autoridades americanas desde março de 2025 para tentar negociar a questão. A Anvisa determinou a suspensão da venda de todas as bebidas energéticas da marca Mr. Hen e o recolhimento de 2 lotes da água mineral Mamba Water. Segundo a agência, os energéticos não tiveram estudos que comprovassem a segurança e a qualidade até o fim da validade. Já a fabricante da Mamba Water informou o recolhimento voluntário dos lotes 13 e 14 após identificar a presença de uma bactéria nos produtos. A primeira onda de tempestades associadas ao El Niño começa a atuar entre esta quinta e sexta-feira em diversas regiões do Brasil. A previsão indica chuva forte e ventos intensos, principalmente no Rio Grande do Sul, que está sob alerta para tempestades. O Giro de Notícias é uma produção da Agência Rádio Web. Texto e apresentação, Cassie Balog. Edição, Thiago Pedruzzi.

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1: Bom dia, vamos lá então, entrando na segunda hora do nosso Bom Dia Cidade desta sexta-feira. Agora tem Di Ferreiro, aonde quer que eu vá. Logo depois tem Henrique Juliano, Se Eu Fosse Você, e também o primeiro bloco do horóscopo de

0: Olha, vamos lá então, agora 8:08, começando o horóscopo desta sexta-feira. Hoje, dia 17 de julho de 2026, signo regente é Câncer, a estação inverno, 198 dias se passando do ano de 2026, estão faltando 167 para finalizar o ano. A lua é nova e no primeiro bloco do horóscopo a gente fala para os signos de Áries, Touro, Gêmeos e Câncer. Ariano, olha, o prazer estará nas coisas simples. Organize seus espaços, cuide da beleza do corpo e crie uma rotina agradável com as decisões de hoje. Valerá também marcar uma consulta que foi adiada, né? Ou então equilibrar a alimentação. No trabalho, um gesto atencioso conquistará aliados. Só evite responder no impulso. Bem-estar e produtividade andarão juntos. Touro, revele seus talentos, brilhe e curta as coisas boas da vida. O dia será delicioso no amor, com os filhos ou então companhias especiais. Enriqueça os seus projetos, cozinhe algo especial ou transforme uma habilidade em uma nova fonte de renda. Um gesto simples valerá mais do que grandes promessas nos encontros de hoje. Dê chances ao acaso. Gêmeos, avance em uma decisão de moradia ou então dê um toque de arte na decoração e deixe a casa mais bonita e funcional. Receber pessoas queridas e curtir momentos carinhosos em família dará uma gostosa sensação de pertencimento. Novidades de alguém próximo despertará novos focos de interesse. Com paciência, você derrubará barreiras nas relações. Câncer, mensagens carinhosas aproximarão pessoas queridas. Aproveite para reatar um contato, elogiar, né, com sinceridade e resolver combinados com leveza. Um passeio pelo bairro, uma compra útil ou então um curso rápido dará satisfação. Palavras doces terão poder de persuasão, mesmo em negociações. Evite guardar irritações. Respire e solte antes que pese. Leão, Virgem, Libra e Escorpião, a gente traz já no segundo bloco do horóscopo de hoje.
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Vamos agora a 8h16 com o segundo bloco do horóscopo de hoje. É, signos agora de Leão, Virgem, Libra e Escorpião. Leonino, use seus talentos para ganhar dinheiro. O dia favorecerá fechar uma venda, receber um pagamento ou então valorizar melhor o próprio trabalho. Apresente o seu preço com segurança. Uma compra de bom gosto trará satisfação duradoura. Opte pela qualidade. Olha, nas amizades e grupos, evite disputas por bobagem. Nem toda provocação merecerá resposta. A gente fala agora para você do signo de Virgem. Olha, virginiana, a união da Lua com Vênus em seu signo deixará sua beleza, simpatia e magnetismo irresistíveis. Aproveite para renovar o visual, marcar presença em eventos ou nas redes e aumentar a exposição. Olhares e elogios virão com facilidade. Boas oportunidades financeiras virão junto. Avalie propostas e negocie com confiança. Poder de atração está em alta. A gente fala agora para você do signo de Libra. Desacelere e se cuide. O dia pedirá um ritmo suave, com espaço para o descanso, silêncio e pequenos prazeres que restauram. Um banho longo, boa música ou então um tempo na natureza serão restauradores. Renove os sentimentos e revele a sua doçura. Um carinho aquecerá o coração. Confira informações de um curso ou viagem e evite confusões. Escorpião, a semana terminará com encontros agradáveis, convites e surpresas de pessoas queridas. Aposte em maior abertura social e em programas culturais. Será este um bom momento aí para encontrar amigos e também iniciar amizades em outro ambiente. Na intimidade, a intensidade estará alta. Canalize para descobrir prazeres diferentes e evite cobranças por ciúme. Daqui a pouco...

0: tem Sagitário, Capricórnio, Aquário e Peixes no terceiro e último bloco do horóscopo de hoje. 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
0: Vamos lá então, Túnel do Tempo de hoje. A gente traz do ano de 1993, Bee Gees, Fortune, Del Dolls. Logo depois tem Raul Seixas, Medo da Chuva, de 1974. Na sequência, previsão do tempo para a região sudeste nesta sexta-feira.

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2: A região sudeste inicia sexta-feira sob influência de uma massa de ar seco, que garante tempo estável e poucas nuvens na maior parte dos estados. Em São Paulo, a capital tem previsão de poucas nuvens e termômetros entre 12 e 25 graus, com tempo firme também no interior. No Rio de Janeiro, o dia segue com céu aberto, mínima de 13, máxima de 29 graus na capital. Em Minas Gerais, Belo Horizonte registra poucas nuvens e temperaturas entre 10 e 24 graus. No Espírito Santo, Vitória também tem tempo estável, com variação entre 16 e 27 graus. As informações são do Instituto Nacional de Meteorologia. Viviane Bessa, o tempo e a temperatura.
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0: É isso aí, agora 8h34, vamos lá, finalizar o horóscopo de hoje. Agora tem os signos de Sagitário, Capricórnio, Aquário e Peixes. Sagitariano, simpatia e competência abrirão portas na carreira. O dia favorecerá apresentações e conexões profissionais. Bom momento também para planejar o futuro a dois ou dar forma a um novo empreendimento. Renove a sua imagem pública e fique de olho nas oportunidades. Você poderá firmar uma parceria e aumentar o prestígio. Poder está em alta. Olha, falamos agora para você do signo de Capricórnio. Capricorniano, programe um passeio, um curso ou então uma viagem que alimente a alma. O dia despertará vontade de aprender e enriquecer a bagagem cultural. Um livro, um filme ou uma conversa com alguém de vivência diferente, né? Ampliará aí a sua visão. Evite se atropelar tentando dar conta de tudo. Organize as tarefas e delegue o que puder. Viajar será tudo de bom. Aquário, palavras doces intensificarão a vida íntima. Aproveite para se aproximar de quem ama, trocar confidências e deixar a confiança crescer com naturalidade. Um gesto de cuidado valerá mais do que declarações de amor. Respeite o ritmo do outro. A pressa poderá aí atrapalhar um momento bonito, hein? Sentimentos profundos e segurança no casamento. Peixes, embarque em um clima romântico e curta momentos deliciosos no casamento ou namoro. Se você estiver só, um reencontro balançará as estruturas. Aproveite este momento para alinhar planos com o par ou então encantar um cliente com atenção aos detalhes. E com a família, uma pequena tensão pedirá calma, hein? Resolva com diálogo e bom acordo. Assim a gente finaliza o horóscopo de hoje, que retorna segunda-feira a partir das 8 da manhã aqui no nosso Bom Dia Cidade. E lembrando que daqui a pouquinho tem o Minuto da Saúde, não é isso? Minuto da Saúde. Hoje, no Minuto da Saúde, nós vamos falar aí, vamos trazer o assunto, né? É endometriose. E logo depois a gente traz a sua participação na Parada do Ouvinte. É você pedindo a sua música, participando aqui da nossa programação até as 10 da manhã.
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0: Olha, vamos lá então, tá chegando mais.
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0: 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E a gente abre a sequência com Gustavo Lima, Bala Alojada. Olha, eu queria mandar um abração aí pra nossa amiga Shirley, lá em Ubá, e no São Domingos, na sintonia da Rádio Alcance, tá curtindo aí a nossa programação. A gente agradece a companhia. Shirley, bom dia pra você, brigadão aí pela audiência. Abração também pra Catarina, aqui no bairro Grama. Catarina, tem a Deise, a Dona Maria, a Adriana também aqui no bairro Grama. Vamos lá então, Gustavo Lima, Bala Alojada, abrindo.

0: aí, fechamos a segunda hora do nosso Bom Dia Cidade desta sexta-feira com Ferrugem, Gabi, Vitão e Malibu, também Kevin, né? É onde você mora. Agora a gente vai com o Minuto da Saúde, hoje falando sobre endometriose, e eu volto já já trazendo a sua participação na parada do ouvinte.
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2: Endometriose atinge entre 5 e 15% das mulheres em idade reprodutiva. A doença é caracterizada pelo deslocamento de partes do tecido fora da cavidade do útero, o que pode provocar reações inflamatórias crônicas, como cólicas e hemorragias, dor no ato sexual, podendo levar a casos mais graves, como obstrução intestinal e urinária, infertilidade e até morte. As causas ainda não são completamente conhecidas e podem envolver fatores como genéticos, hormonais e imunológicos. A falta de conhecimento é uma das principais dificuldades para a prevenção e para o tratamento da doença. A média entre o início dos sintomas e a confirmação da doença chega a 7 anos. Quem fala sobre a questão envolvendo o diagnóstico é a secretária de Políticas e Programas Estratégicos do Ministério da Ciência, Tecnologia e Inovação, Andréa Latti.
3: Um dos maiores gargalos é o não conhecimento, não a identificação de que a pessoa tem essa doença. E que isso gera, às vezes, uma perda de vida pública das pessoas enorme. Eu escutei relatos assim, de meninas que ficaram por anos sem saber que elas tinham essa doença. Era uma questão da menstruação muito ativa, muito forte, e que deixavam ela fora do ambiente escolar, do ambiente de trabalho, de qualquer ambiente.
2: O diretor do Departamento de Programas Temáticos do Ministério da Ciência, Leandro Pedron, explica que um dos maiores desafios é o diagnóstico. O CNPq abriu chamada pública voltada a pesquisas científicas e ao desenvolvimento de tecnologias em saúde menstrual, dor pélvica e endometriose no Brasil, para soluções aplicáveis ao Sistema Único de Saúde.
4: Quando a gente fala da endometriose, hoje você não tem uma metodologia diagnóstica precisa. Você tem uma metodologia de diagnóstico clínico, mas de maneira precisa não. Então, tudo muito baseado em sintomas e desenvolvimento da doença. Sobre o que é endometriose? Tem alguns estudos, principalmente fora do país, que indicam uma possibilidade de marcadores sorológicos. Então, possibilidade de você diagnosticar com base em exames, para além de análise de sintomas, mas exames clínicos.
2: De acordo com a Organização Mundial da Saúde, a endometriose afeta cerca de 190 milhões de mulheres e meninas em idade reprodutiva em todo o planeta. Agência Rádio Web. Produção e reportagem, Denise Coelho.
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vamos lá, agora 9:13, tá começando aí a parada do ouvinte de hoje. Hoje, sexta-feira, dia 17 de julho de 2026. Hoje é dia... hoje é dia dos Beatos Inácio de Azevedo e 39 companheiros. Olha, quem faz aniversário e recebe os parabéns da Rádio Alcance é o Cobrinha. Cobrinha, filho do Luiz e da Sônia. Também a Cassiana. Cassiana, mãe do Miguel. E o Sebastião do Carmo, lá no bairro Esplanada. Vocês e você também que está fazendo aniversário hoje, nós não temos o nome na lista. Tudo de bom, saúde, paz, felicidades e muitos anos de vida é o que deseja toda a família Alcance FM. Vamos lá então, a primeira participação.

0: para os colegas Camila e Tico lá no Córrego Fundo. Vamos lá, para abrir a parada do ouvinte de hoje, Eduardo Costa Mãe. Cidinha, valeu, um abração, brigadão aí também pela participação.
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0: agora tendo pedido da nossa amiga Shirley, lá de Ubá, lá do São Domingos, ela pediu aí pra curtir, tá mandando pra todos nós aqui da Rádio Alcance, Marília Mendonça, com participação de Maiara e Maraísa. Essa é de 2020. Valeu, Shirley, um abração, muito obrigado aí também pela audiência e também pela sua participação. Vamos lá com Marília Mendonça, Maiara e Maraísa, quero você do jeito que quiser.
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Vamos lá, continuando por aqui. Agora eu vou atender o pedido do, vamos lá, do Breno, não é isso? É o Breno, mandando um abração aí pro avô Sebastião, seu Sebastião, que tá fazendo aniversário hoje, é isso? E tá mandando pra ele aí a música do Batista Lima, É Um Dia de Domingo. Valeu, Breno. Abração, brigadão aí também pela audiência, pela sua participação. Vamos lá, de Batista Lima, Um Dia.

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1: E é isso aí, vamos lá, continuando aqui com a nossa participação. E agora eu vou atender o pedido da nossa amiga Jússi. É a Jússi aqui do... é, do bairro Teixeira de Melo, não é isso? Ô Jússi, fala aí, bom dia.
2: Oi, Marangon, bom dia. Tudo bem com você?
1: Tudo,
2: graças a Deus. Eu gostaria de ouvir a música do Marciano Cigano, Amando Quem Não Me Ama.
1: Ui.
2: É, só mesmo pra me curtir, tá bom?
1: Uhum.
2: E um bom final de semana pra você, pra sua família e pra todos que estão curtindo a rádio. Obrigada, tchau.
1: Tá certo, Jússi, eu que agradeço.
2: Quem está curtindo a rádio também.
1: Tá certo, valeu, Jússi, um abração pra você, brigadão aí também pela audiência, pela sua participação. Vamos lá, né? Amando quem não me ama. Às vezes a gente acha que é verdade, mas não é, né? Vamos lá, Marciano Cigano. É o pedido da nossa amiga Jússi. Jússi, bom dia mais uma vez pra você. Uma ótima sexta-feira.

É, vamos lá. Essa aí dá até pra chorar, né? Nossa amiga Jussi, aqui do bairro Teixeira de Melo. Bom dia, Jussi. Bom dia pra você. Olha, continuando por aqui, eu vou atender agora o pedido da... Vamos lá, da Leilane, não é isso? É a Leilane? É a Leilane. É a Leilane, o Nélio e a Lia, oferecendo aí pro Sebastião do Carmo, que tá fazendo aniversário hoje lá no bairro Esplanada, desejando a ele muita saúde, felicidades, muitos e muitos anos de vida. Vamos lá, com Bete Carvalho, Andança.

0: aí, Beth Carvalho, do ano de 1969, Andança. Olha, eu queria mandar um abração aí pra Célia, o Mauro, aqui no bairro Grama, também pra Dona Maria, o seu Mundinho, aqui no Teixeira de Melo, Maria do Carmo também, aqui no Teixeira de Melo, não é isso? A Rosana. É, abração também pro Zé Raimundo, a Márcia, lá em Santa Isabel. É, toda a galera que tá curtindo a 104,9, não é isso? Olha, o Joãozinho Pita nos Pires também não perde aí nem um programa aqui da Rádio Alcance, não é isso? Não perde mesmo, já liga o rádio cedinho na madrugada aí, curtindo Paradão Sertanejo, nosso amigo Chechel, depois tem o Bom Dia Cidade, ele continua com o Pete, com o Fabiano Cabeça e também vai pela noite, né? Abração aí pro Joãozinho Pita. É, e vamos de mais participação, né? Vamos com o pedido aqui do Valinote. E o Valinote pediu aqui a música do Leonardo. Sextou, sextou, né, Valinote? Ótima sexta-feira pra você, um ótimo final de semana. Brigadão aí também pela participação. Vamos lá com o Leonardo aqui na Parada do Ouvinte.
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0: É isso aí, sextou, Valéria, bom dia!
1: Olá, Raimundo, bom dia, tudo bom?
0: Beleza,
1: tudo
0: graças a Deus!
1: Então, toca Pet Shop Boys.
0: Pra esquentar, né?
1: Go West, tá joia?
0: Tá, beleza.
1: E eu agradeço pra todos que estão de bem com a vida. Um abraço, fica na paz, fiquem com Deus.
0: Tá certo, Valéria, fica com Deus também, brigadão pela sua participação, uma ótima sexta-feira, ótimo final de semana pra você. Vamos lá então, ano 1993, né, Pet Shop Boys. Valéria sempre recordando aqui na parada do ouvinte.
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0: Aí, até deu para esquentar um pouquinho, hein? 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Quem sabe você não consegue aí essa vaga, né? É, o Manai, a Drogaria Manai, precisando aí de um entregador que seja habilitado na carteira A, carteira para moto. Vamos agora com o pedido da nossa amiga lá do Beija-Flor, a Luzia. Bom dia, Luzia!
1: Oi, Raimundo, bom dia, tudo bem com você?
0: Tudo bem, você?
1: Raimundo, eu toco a música dos Fíveres, Guerra do Sexo. Eu mando para todos os aniversariantes de hoje, todas as minhas amigas, todos os seus ouvintes, todos vocês da rádio e família. Obrigada, tchau, tchau.
0: Valeu, Luzia, a gente que agradece aí a sua participação, Guerra do Sexo. Essa aí nunca acaba, né? De vez em quando, levanta a bandeira aí faz as pazes, né? A bandeira da paz, a bandeira branca, levanta e faz as pazes, aí fica bom. Depois é sempre assim, né? Essa guerra dos sexos nunca acaba. Olha, 1983. Bom dia pra você, Luzia. Obrigadão também pela participação.
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0: Vem quente que eu tô fervendo e vamos lá, colocando aí pra ferver aqui mesmo que tem ainda muita participação. Vamos lá, agora eu atendo lá do bairro Patrimônio, nosso amigo Vanderlei Cardoso, é o aniversariante aí da semana, não é isso? É, fez aniversário, se não me engano, o Vanderlei Cardoso fez aniversário 3 dias nessa semana, é isso aí. Valeu, Vanderlei, bom dia, fala aí.
1: Fala, Maragão, bom dia, bom como dia. Você tá, tudo bom?
0: Beleza, graças a Deus.
1: Manda uma música pra nós aí, Alura do Carro Branco, ou se não, ou Pitoco.
0: Alura,
1: manda o pessoal da academia aí no ginásio, do Marlon, o Carlão, o pessoal aí, amigo nosso aí, tá, o senhor. Pajé, mais os outros colegas nossos, o pessoal, vereador José de Arruda, Guilherme Cardoso, lá na Vila Casal, e pra minha neta, Clarice, no Patrimônio. O Sidão também. E um parabéns pra dona Dadá. Nós fizemos aniversário dela. Nós foi lá, não, nós achamos ela em casa. Parabéns pra ela.
0: Tá certo.
1: Falou, obrigado, bom dia. Valeu. Manda pra sua mãe também, gente,
0: tá
1: boa.
0: Tá certo. Falou. Valeu, Vanderlei Cardoso. Bom dia. Obrigadão aí também pela sua participação. Olha, eu coloquei aqui no ponto a loira, tá? Vamos lá. Tá aí chegando então João Paulo e Daniel, a loira do Carro Branco.
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0: Tá aí João Paulo e Daniel, a loira do carro branco. E eu queria mandar um abração aí pro senhor Geraldo Rufino, aqui no bairro Grama, na sintonia da Rádio Alcance. Bom dia, senhor Geraldo, brigadão aí pela companhia, hein? Agradeço também a companhia da Dona Josita, aqui também do bairro Grama. Dona Josita, bom dia, ótima sexta-feira. Quero mandar um abração aí pra Madalena, no bairro Boa Vista, também a Conceição do bairro Boa Vista, o Joãozinho, a Lourinha, lá nos Pires, a Geise no bairro Patrimônio, que já entrou aqui, já tem a sua, Geise. A Geralda ali no bairro São Gabriel, também Marli Tavares no centro da cidade, a Catarina no bairro Grama, Maria Helena, Dona Maria Helena, lá em Santa Isabel, mãe do nosso amigo Jenson Souza. E vem agora o pedido da nossa amiga Deise do bairro Grama. A Deise pediu aí Geninho e Mariana Fagundes, né? Peão todo tatuado. Tá mandando aí pra mãe, Dona Maria, também pra irmã Adriana e pra mim. Valeu, Deise. Um abração. Obrigadão aí também pela sua participação. Quem gosta também do peão todo tatuado é a nossa amiga Maria Helena, aqui no bairro Boa Vista. Bom dia, Maria Helena. Tava tomando seu cafezinho agora há pouco, né? Agora vai preparar o almoço.
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1: E vamos lá, agora tem um pedido aqui da nossa amiga Geise, lá do bairro Patrimônio. Tá frio aí também, Geise? É, aqui tá, a gente tá esquentando aqui, né? Vamos lá, é, a Deise pediu essa também, eu gosto muito, né? Tanto com Zé Cabaleiro, quanto com Martinho da Vila. Desritmia, ela tá mandando aí pros filhos, também pro esposo Adriano Pernambuco e pra todos os ouvintes. Eu que agradeço aí sua participação, Geise. Obrigadão mesmo. Vamos lá com Zé Cabaleiro. É a penúltima de hoje, hein? Participação. Tem muito mais até às 11.

0: aí, Zé Cabaleiro de Ritmia. Olha, vamos lá, finalizando então a parada do ouvinte de hoje, eu vou atender o pedido aqui da Rosângela. A Rosângela tá mandando aí pra sobrinha Paola, né, que tá fazendo aniversário hoje lá no bairro Patrimônio, desejando a ela muita saúde, tudo de bom, felicidades e muitos anos de vida. Queria mandar um abração também pra nossa amiga Catarina, ali no bairro Grama. Abração também pra Dona Maria Helena em Santa Isabel, galera da Interlar, da Casita, Construções e Marmoraria também, curtindo aí a 104,9.
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0: Abração pra Rosilene, ali no bairro Boa Vista, também a Michele no Boa Vista, galera lá do Supermercado Oliveira e Filhos, curtindo aí a 104,9, a gente agradece também a companhia. Eu acho que o Gambá também tá por lá, não é isso? Abração aí pro Gambá, também curtindo a Rádio Alcance. André Júnior, as chuvas de Minas, fechando a parada do ouvinte de hoje. Eu volto com a sua participação na segunda-feira, a partir das 9 da manhã, aqui no Bom Dia Cidade.
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0: golpe da falsa central telefônica continua fazendo vítimas e vem ganhando versões cada vez mais sofisticadas. Os criminosos usam ligações, mensagens e até números que parecem ser do banco para convencer a vítima de que existe um problema na conta ou no cartão. A partir daí, tentam criar um clima de urgência para obter senhas, códigos de segurança, dados bancários ou induzir transferências e a instalação de aplicativos maliciosos. Para ajudar a identificar esse tipo de fraude, a Federação Brasileira de Bancos, a FEBRABAN, reforça quais cuidados podem evitar prejuízos. O diretor de serviços e segurança da entidade, Rafael Miele, explica.
1: Eles criam a sensação de urgência para que o cliente resolva algo e fazem a vítima agir sem pensar. Por isso, nunca informe senhas, códigos de segurança, token ou dados bancários por telefone ou mensagem. Também não faça transferências para supostamente resolver problemas e jamais instale aplicativos enviados por terceiros. Se houver qualquer dúvida, desligue a ligação e procure o banco apenas pelos canais oficiais. Outra orientação importante é nunca clicar em links recebidos por SMS, WhatsApp ou e-mail sem confirmar a origem.
0: A FEBRABAN reforça que bancos nunca pedem senhas, códigos de segurança ou dados bancários por telefone, nem solicitam transferências para regularizar a conta ou a instalação de aplicativos enviados por terceiros. Caso perceba que caiu no golpe, a orientação é avisar imediatamente a instituição financeira para bloquear os acessos e registrar um boletim de ocorrência. Agência Rádio Web, produção e reportagem, Décio Caramigo.

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20: Bom dia, confirmando a hora certa para você, agora 10 e 11, estamos entrando na quarta e última hora do nosso Bom Dia Cidade desta sexta-feira, sempre contando com o apoio total do Açougue Esperança. 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
20: 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Olha, vamos lá então, abrindo essa sequência, né? Curtinha aqui, porque já tem muita música sem intervalo até as 11 da manhã, na reta final do Bom Dia Cidade desta sexta-feira. Vamos lá.

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14: 10h27.
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16: E vamos lá, agora 10h28. Confirma a hora certa pra você. Com apoio do Açougue Esperança e Telhas e Ferragens Passarela, a gente entra na reta final do nosso Bom Dia Cidade de hoje. Vamos de música sem intervalo até às 11 da manhã. E para abrir a sequência, a gente traz Bruno e Barreto, Trenzão.
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1: Aí vamos lá então, finalizando o nosso Bom Dia Cidade de hoje com o grupo Pra Valer, colecionando cicatriz. Olha, tô indo nessa, deixo você agora com o Luiz Carlos Pitt, Jornal e Esporte, lembrando que a partir da uma tem Fabiano Cabeça e o Tarde Sucesso, logo mais 6 da tarde, o momento da Ave Maria. Hoje 10 da noite tem o Sextou e a gente se encontra na segunda, se Deus quiser, a partir das 7 da manhã, com mais um Bom Dia Cidade. Olha, obrigado pela companhia, pela sintonia, uma ótima sexta-feira, ótimo final de semana. Divirta-se com responsabilidade. A gente se encontra na segunda, se Deus quiser. Até lá, abração, tchau.

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1: Um banco e uma administradora de cartão de crédito foram condenados a indenizar um consumidor que teve o nome indevidamente incluído em cadastros de proteção ao crédito. A justiça determinou o cancelamento da cobrança de mais de R$17 mil e a devolução em dobro do valor pago indevidamente. Além disso, as empresas devem indenizar o cliente em R$8 mil por danos morais. O Tribunal de Justiça de Minas Gerais confirmou a sentença da comarca de Sete Lagoas, na região central do estado, que condenou solidariamente as instituições financeiras por compras faturadas no cartão de crédito. O consumidor havia recebido uma fatura com compras de mais de R$17 mil que não havia autorizado. Segundo o processo, entre os lançamentos considerados suspeitos, estavam 4 transações de alto valor feitas sucessivamente no mesmo dia, que fugiam ao perfil do consumo do cliente. Em junho de 2023, o autor teve um nome incluído em cadastros de proteção ao crédito. Sem conseguir um acordo, o cliente acionou a justiça e teve os pedidos de indenização deferidos. A defesa do consumidor sustentou que o banco efetuou a cobrança irregular e a bandeira ao permitir o uso da marca e lucrar com o sistema de pagamentos gerou uma expectativa de segurança ao cliente e devia responder por qualquer problema na rede. O relator do recurso sustentou que, de acordo com o Código de Defesa do Consumidor, todos os envolvidos na cadeia de fornecimento são responsáveis por danos causados. A decisão também pontuou que as empresas não conseguiram provar a regularidade das compras, com alegações genéricas de que foram usadas senhas e chip nas transações. Do Tribunal de Justiça de Minas Gerais, Sandra Pedrosa.

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Alô, amigos e amigas, aquele abraço, aquele bom dia. Estamos começando aqui pelo alcance o Jornal Esporte, o seu melhor programa da hora do almoço. E sextou, né? Galera gosta quando fala sextou, sextou. A sexta-feira chegou e aqueles que curtem a sexta-feira, depois de meio-dia, tranquilo, né? Já se preparando para o final de semana. Hoje o programa vai destacar a volta do Campeonato Brasileiro, a volta das derrotas do Vasco. O Vasco já perdeu mais uma para variar ontem. E o Botafogo ganha de 2-1 da equipe do Santos. Começou bem o retorno do Campeonato Brasileiro. A zaga do Santos está batendo cabeça para caramba, mas o Botafogo não tem culpa disso. Foi lá e fez os gols. E hoje tem sequência do Campeonato Brasileiro. Vou falar também hoje a desistência do Vitória, União Vitória de Miraí, desistiu de participar do Regional e a Liga corre atrás do oitavo time. E se não conseguir, vai ter uma chave de 3 e uma chave de 4. Guardado, desistiu o Miraí. 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

a temperatura em Toca nesse momento em Tocantins é 22 graus, velocidade do vento 14 km por hora, umidade relativa do ar 54%. A probabilidade de chuva é 0%. Vamos lá com os destaques desta super sexta. Campeonato Regional hoje tem 7 times, porque houve a desistência do União Vitória de Miraí. Não.

0: Jogo 2-1 sobre o Santos no estádio Nilton Santos. E mais uma vez, outra vez, a derrota do Vasco. Perdeu para a Vitória por 1-0 no Barradão. Defesa deu pichotada. Hoje tem mais Campeonato Brasileiro, hoje tem mais jogos para você que aguarda a disputa do terceiro e quarto lugar da Copa do Mundo entre Inglaterra e França e a decisão da Copa do Mundo, Argentina e Espanha. 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

Muito bem, agora 11 horas mais 19 minutos, é o programa Jornal Esporte, o seu melhor programa da hora do almoço. Sexta-feira é dia da palhinha dele, o comentário de Augusto Pinto Neto, rodadas importantes, assuntos importantes, né? Hoje ele vai falar sobre a preparação do Aimorés, Aimorés se reforçando para jogar contra o Boa Esporte, do jogo no estádio Paulo Pasqualino. Tem que vencer, se possível, com uma boa vantagem, para ir para Ituiutaba no segundo jogo. E vamos falar sobre também comentários sobre o regional, a desistência do time de Miraí, que é a União Vitória, não participará do regional. A liga corre atrás do oitavo time, tem tempo ainda, né? Vai começar só dia 16 de agosto o campeonato, e a princípio

0: uma chave de 3, outra chave de 4. É o Campeonato Brasileiro que começou. Vasco variando. Para variar, perdeu para o Vitória. O Botafogo ganhou do Santos. Duas pichotadas da defesa santista. Botafogo não tem nada com isso. Foi lá e pimba. 2-1 sobre o Santos. 3 pontos no Imbornal. E hoje a sequência. A sequência do Brasileiro. E amanhã, sábado, terceiro e quarto, França e Inglaterra. Domingo, Argentina e Espanha decide a Copa do Mundo. Bom dia, Augusto Pinto Neto.
1: Bom dia, Pinto. Bom dia, ouvinte da Alcance. E aquele negócio, né, Pinto? Vamos falar primeiro da Copa do Mundo. É, como vimos, né, foi mais um clube definido para a grande final da Copa do Mundo, na Argentina vencendo a Inglaterra. Uma partida até superação, né? Raça para virada de um placar diverso, que no segundo tempo, favorecido pelo próprio treinador da Inglaterra, dando campo a mais argentina, a pressão começou, né? Mudanças indevidas do treinador, um time que estava jogando no primeiro tempo num 4-3-3, né? Como hoje se fala hoje no jornalismo hoje, 4-3-linha, né? 4 defesas, 3 no meio campo e 3 no ataque. E o treinador veio para o segundo tempo mudando, tirando os jogadores de meio campo, tirando atacante, e ficou com 5 na defesa e 5 na segunda linha, e não teve a terceira linha, quer dizer, ficou sem atacante nenhum. E a Argentina deu brecha, partiu para cima, foi inevitável, né? Os gols iam surgir naturalmente, a pressão veio, e aquele negócio, aguentar a Argentina nesses últimos jogos, ela foi, teve essas viradas aí, e ela está jogando na base da virada, na base da raça, na base da superação mesmo, para conseguir resultado adverso. E está conseguindo, Pietro.
0: É verdade. Grande, grande virada da Argentina. Amanhã, terceiro e quarto lugar. Terceiro lugar. Disputa do terceiro lugar, né? Na verdade, pelo menos uma posição em terceiro lugar entre França e Inglaterra. Como é que você vê esse jogo?
1: Esses dois já estão doidos para ir embora. Talvez coloque até time mesclado amanhã. Mas é aquele negócio, né? Agora, afinal, Espanha com seu jeito malandro, né? E Argentina aguerrida, né? Que será uma grande partida até o último momento, grande decisão. Poderemos ter prorrogação, poderemos ter chegado no pênalti. Agora, vamos ver quem vai ser o felizado na final, né? Virar um bi com a Espanha ou um teta com a Argentina, né? Agora, com relação à partida de amanhã, talvez os times jogam mais mesclados, começa a colocar aqui jogadores que não jogaram, né? Porque o terceiro e quarto lugar é aquele negócio, né? É chupar bala com papel, né, Pete? Não tem gosto nenhum, né?
0: É verdade.
1: Já poderia ir embora, tá todo mundo querendo ir embora pra casa já tiveram um desgosto já na semifinal, né? Agora, teve o Brasil, né? Aquele 7-1 com a Alemanha, né? Levou de 7-1 lá nas quatro finais, quando foi pra final com a Holanda, levou mais 3, quer dizer, sujou mais a barra ainda, que tava sujo, ficou mais sujo, quer dizer, um jogo que de pouca importância. Mas vale para o público, né? Com certeza teremos casa cheia também. Mas a grande final, a Espanha e Argentina, um jogo sem favoritismo também, agarrimento dos dois lados, aquele jogo da Espanha que a Argentina vai ser duro de conter também, mas aquela agressividade da Argentina também, a Espanha também vai ter que tomar muito cuidado.
0: É verdade. Vai ser um baita jogo, hein? Tecnicamente, a técnica da Espanha com a técnica e a raça da Argentina, né?
1: Da Argentina, com certeza.
0: Pois é, a Imbores tem um jogo importante amanhã, 15 horas, no estádio Paulo Pasqualino. A informação que nos chega é que a Imbores tem 3 reforços para o jogo de amanhã. E conseguindo a vitória com uma boa vantagem, tem chance de passar aí para o quadrangular decisivo, em que 2 vão para o futebol de elite e 2 ficam do módulo 2 para o ano que vem, né, isso, Augusto?
1: Sim, com certeza. O Aimorés treinando, né? Torcedor na expectativa de uma grande apresentação. Para surgir uma boa vitória, né? Para ir tranquilo lá para a segunda partida em Ituiutá, porque será um jogo muito difícil lá. Amanhã é um jogo às 15 horas, ingressos à venda já, mesmo preço, 30 inteiro, 15 e meia, à espera de um grande público. Com relação aos reforços, já estão chegando, parece que chegaram 3 reforços aqui, chegando que são incógnitas, né? Que poderão atuar apenas 2 partidas, né? Deveriam ter chegado com mais precisão há 2 rodadas atrás, já engajar dentro do grupo, né? Pode ser que eles cheguem. Se for um bom reforço e der resultado, conseguir a vitória, vamos ainda protelar até o final do campeonato. Mas se não tiver o apoio de vencer, né? De vencer a partida, né? Aí poderão dar só 2 jogos só e depois despedir pro ano que vem.
0: Talvez isso seria ideal na reta final do retorno da primeira fase, né? Os jogadores já se entrosariam e já estariam preparados. E de repente, né, ganharia-se a Partido Democrata domingo, e a situação era outra, completamente diferente, né?
1: Justamente, pegaria o ritmo de jogo, né? Companheirismo, né? Coletividade, né? Que negócio, né? Você colocar três jogadores, dois jogadores chegando aí no time, tem que ser para resolver. Se resolver, tudo bem. Aí serão vitoriosos, pois derão prosseguimento ao campeonato. Agora, se resolver, darão só apenas dois jogos.
0: Muito bem. Agora, Augusto, campeonato regional, data marcada para o dia 16, entre Núcleo Esportivo e Pombense. É, o Botaense, que teria como adversário União Vitória de Miraí. União Vitória de Miraí desistiu de participar, houve a desistência dele de participar do campeonato regional esse ano. Hoje, a liga tem 7 times disputando o regional, mas há tempo para se encaixar a 8ª equipe, né? A liga vai correr, segundo o Zé Belamiro Campo, vai correr atrás desse time. É, realmente, campeonato, quando sai na reunião, se espera uma desistência. É normal isso, né, Augusto?
1: É, né? Aquele negócio, né, Pitch? O regional é um campeonato de tiro curto, então taxas altas, arbitragem com taxas altas também, tem a taxa de ingressar no campeonato. É, nós poderíamos ter também os dois times, tem dois times de Ponte Nova, né, que atuaram bem no ano passado. Um deles poderá voltar nesse lugar dele aí e vai rechear aquela área de lá, né, que vai continuar com o mesmo turma de lá, né. É, com certeza a liga vai arrumar essa equipe. E aquele negócio, né, o campeonato tem que ter o atrativo maior, você usar as fichas bem usadas, seguir o regulamento, né, na íntegra, né, as punições, acatar as punições da liga, né, e aquele negócio, sem paradas, né, que não vão ter recurso, porque o campeonato é aberto, né, e teremos apenas duas paradas, com certeza, na época das eleições, né, poderemos ter dois domingos aí com paradas, né, e aí vai ter que prorrogar a rodada para frente. E a vistoria dos campos, que é mais importante de tudo, porque nós chegar a hora H, o pessoal quiser chegar nos seus, jogar nos seus campos, tem que ter já a vistoria, já demonstrando capacidade de atender o público que vai participar da partida. É aquele negócio, a desistência aí, isso é normal, tem um time, tem que ter estrutura, se não entrar com a estrutura bem formada, né, pode ter prejuízo. Como muitos já tiveram, muitos não conseguem ter lucro nesse campeonato. A ajuda de todos para levar o time até uma final é um desgaste muito grande, mas é aquele negócio, se todo mundo for junto, correr junto, chega com louvor e é o grande título. É um campeonato de expressão na nossa região, as equipes que estão aí são de expressões, quer dizer, vamos ter um bom campeonato com certeza.
0: Ô Augusto, o Itararé agiu de forma inteligente dessa vez, protocolou junto à liga, um dos mandos dele aqui do campeonato regional será no estádio municipal Zezito Cardoso, estádio novo. É um estádio aberto, onde o torcedor vai ganhar de brinde o jogo, não vai pagar nada, e o Itararé vai fazer tipo a inauguração lá do estádio municipal Zezito Cardoso. Agiu de forma inteligente o dirigente do Itararé, mais precisamente o presidente do seu bar.
1: É a forma de voltar o que queria um ano passado, né? Agora vai constar em regulamento, é seguir o regulamento, não vai ter aquele negócio, não vai julgar que é isso, que atira, né? Tem condição de jogo e dá condição. Estou falando, vistoria nos campos é muito importante. Se há condição de jogo, a liga tem que estar condição de jogo, e a equipe não for, claro, vai ter o WO, isso é questão de regulamentares, né? Mas com certeza é mais uma novidade aí para Tocantins, né? O campo do Itararé sendo usado e o novo campo aí da cidade de Tocantins também sendo usado, que tem que ser usado, né? Tem que ser usado para grandes partidas também aí. Pena que não é fechado ainda, vai ter o público aberto, né? Mas é aquele negócio, é um campo, um campo especial para todo mundo ver as novidades do Tocantins.
0: Bom, a chave, chave A, Itararé, Dourês, Nacional de Senador e Social. É uma chave pesadíssima, Augusto?
1: Claro que é, todas as duas chaves são pesadas, né? A gente sabia, não se conhecia o de Miraí, né? Mas as duas chaves são pesadas, você tá doido? Isso aí pra conseguir chegar na final aí, aquele negócio, campeonato de tiro curto, perder pontos é praticamente três jogos dentro de casa e três jogos fora de casa. Você tem que fazer o dever de casa, tem que fazer o dever de casa em primeiro lugar. E depois conseguir uma pontuação fora e vai dar a classificação pra fase semifinal, pra outra fase, né? Que é de grande importância, aí sim o clube pode recuperar em questão de público.
0: Dois times jogarão pela manhã, já definiram os horários. O Itararé às 10h30, jogando em casa. E o Nacional de Senador também, jogando às 10h30. Os demais times, no caso do Orense, na parte da tarde, 15 horas. E o Social deve jogar no sábado, aos sábados. Ainda não está definido o mando de campo ainda, ou é campo do Bom Sucesso ou campo do Itararé. Mas, vamos ver, vamos aguardar outro grupo, Bombense que vem forte, Montanhês que sempre vem forte, né? Tem financeiramente um time tranquilo, time bem, e o Núcleo Esportivo de São João que vem treinado pelo Marco Aurélio Ayup.
1: Nunca dispensa comentar, né? Que é um time sempre atividade, né? Vem sempre forte. E você viu que o time do Marco Aurélio também é um dos times que na nossa região que revela jogadores para campeonatos profissionais aí do Brasileirão, tudo aí jogando, já está tudo jogando aí nos campos aí. E o trabalho é muito bem feito. Quer dizer, é uma equipe que a tendência é chegar até na outra fase, né? Mas que negócio? Cada resultado de uma partida é definido naquele jogo, né? Que não se pode perder ponto. Então, uma escorregada, você perde até uma classificação.
0: Muito bem, tá tudo aí, Augusto?
1: Tá tudo aí, o Brasileirão começou ontem, né, Cris? Botafogo, como você falou, ganhou as duras penas, mas ganhou, que é importante. 2-1 do Santos, o Vitória ganhou do Vasco. Lá é difícil, Cris. Lá Vitória não. Tem muito tempo, tem invicto lá dentro.
0: Do Barradão é complicado, é complicado.
1: Lá é complicado, é. É aquele negócio, hoje teremos hoje o Bahia com o Chapecoense, que é do jogo da quarta rodada, vamos recuperar esse jogo, e o jogo da 19ª rodada, que vai na continuidade hoje, que saiu o Fluminense e Bragantino, né? E o Mirassol e o Grêmio. E na terça-feira dá o prosseguimento, terça, quarta e quinta, prossegue a última rodada do turno do Campeonato Brasileiro. E o Calvário Brasileiro continua, né, Pizza? Aqueles times que estão na faixa de 20, 19 pontos, 21, 22, tem uns 6, 7, 8 times ali, que vão procurar resultado a cada rodada do Brasileirão.
0: É, tá apertando o cerco, hein?
1: Tá apertando o cerco.
0: Tá apertando. Um abraço.
1: A partir da outra semana, é aquele tipo de jogo que não tem volta, né? Você jogou, não tem como vai voltar pra jogar com o mesmo time pra tentar uma melhor pontuação. Agora é a partir da semana que vem, na outra semana, né? Vai ser jogo de 6 pontos, né? Perdeu, vai começar a ficar difícil a situação.
0: Muito bem. Augusto, obrigado pela participação. Hoje da sexta-feira, até segunda, se Deus quiser, um bom final de semana para você. E que o Azulão consiga um resultado altamente positivo no jogo de mata-mata com o Boa Esporte.
1: É, com certeza veremos uma boa partida amanhã, que é uma partida já de definição de mata-mata, né? E no domingo a grande decisão, né, Pite? Grande decisão da Copa do Mundo, o mundo inteiro olhando, historiando e ver o que vai acontecer nesse jogaço entre Espanha e Argentina. Um grande jogo. E o Brasileirão na sua sequência, hoje na sequência, né? E na semana que vem, o complemento da 19ª rodada.
0: Muito bem, tá, outro pra você. Muito bem, tá aí a participação do Augusto da Silva Pinto Neto no programa Jornal Esporte, o seu melhor programa da hora do almoço. Vamos pro intervalo, já já a gente retorna.
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0: Muito bem, a sequência do Jornal Esporte, o seu melhor programa da hora do almoço. Estou dando uma olhada aqui no GE. E eu achei interessante, só que não segue a matéria. Ataque, defensor e goleiro. Conheça a proposta que chegou até a FIFA para eliminar prorrogações. A proposta que chegou até a FIFA para eliminar prorrogação e pênalti na Copa do Mundo do ano que vem. Aliás, daqui 4 anos. A ideia é discutida há quase duas Copas. Flaco Lopes, finalista da Old Camp, que é o Mundial, e também busca afirmação também no Palmeiras. Armani retorna ao Atlético Nacional. Ele assumiu após assistir um jogo da Copa e foi localizado. IML, sem documentos. Investigados apuram se o homem de 43 anos foi dopado. Houve a situação do Armani, aquele goleiro que pegou muito tempo pela seleção da Argentina. Então, tá aí a notícia. Apresentação de Barbosa no Palmeiras. Barbosa se apresentou no Palmeiras e ele é o zagueiro do Alviverde. Saiu do Botafogo, foi pro Palmeiras. Do Botafogo, Danilo Cacheiro deixa o Botafogo após 4 anos. Ele foi um dos principais responsáveis por trazer John Textor ao Botafogo, ao lado de Tairo Arruda. O Aston Villa acerta com a contratação de João Gomes por mais de 350 milhões de jornalistas. O meio-campista brasileiro fará exames médicos antes de assinar com a equipe do Emery. A negociação pode chegar até 45 milhões de euros. O Aston Villa chegou a um acordo para contratar o volante brasileiro João Gomes do Wolverhampton. A informação foi divulgada pelo jornalista Fabrizio Romano, especialista no mercado de transferências, que afirmou que o negócio está fechado entre os clubes e resta apenas a realização dos exames médicos para a assinatura do contrato. Segundo Romano, a negociação prevê um pagamento de 40 milhões, cerca de 274 milhões fixos, além de 5 milhões de euros, que corresponde a 34 milhões de reais, em bônus por metas, podendo atingir a 45 milhões aproximadamente, que dá o valor de 308 milhões de reais. A imprensa inglesa também informou que a operação gira em torno de 35 milhões de libras, valor que pode chegar a 38 milhões de libras, cerca de 260 milhões de reais. Que beleza, hein? É dinheiro para encardir. Aos 25 anos, o volante chega o time comandado por Unai Emery. Após 2 temporadas e meia no time inglês, contratado junto ao Flamengo em janeiro de 2023. João rapidamente se consolidou como um dos principais jogadores da equipe inglesa, graças à intensidade na marcação e à capacidade de chegada ao ataque. O João Gomes, portanto, ele vai para o Aston Villa e o Flamengo vai deitar o cabelo para variar, hein? Vai deitar o cabelo para variar. Vamos com os noticiários, 11 horas e 41 minutinho. Vamos com o noticiário dos times cariocas. O Fogão já falamos, e o Vasco já perdeu mais uma para variar. E Vasco. Deixa eu ler que, o que fala sobre o Vasco da Gama aqui. Peraí. Meu computador, mini computador. Ele, a gente aperta um, ele vem outro. Deixa eu ver. Deixa eu ver se tem o noticiário do Vasco aqui. Bom, o Vasco perdeu ontem por Vitória, para variar. Mas a gente sabe que lá dentro, o Flamengo perdeu, qualquer time esbarra ali no Barradão com o time do Vitória. Com estratégia de paciência, Vasco aguarda o Lamaquia para investir no time. Vasco liga o radar e sonda 4 zagueiros de peso para reforçar a defesa. Vasco encerra primeiro turno do Brasileirão sem vencer como visitante. Ainda é o primeiro turno, a análise da estreia de Pedro Emanuel expõe velhos problemas do Vasco. Gente, tem jeito de fazer omelete sem ovos, não. Milagre é difícil. Depois de 46 dias sem jogos, time é derrotado com atuação apagada e vê falha individual ser novamente determinante para resultado negativo. E Vasco? E Vasco? Pedro Manuel escreveu o seu primeiro capítulo como no comando do Vasco, com uma derrota por 1-0 para o Vitória nesta quinta-feira pela 19ª rodada do Campeonato Brasileiro, 46 dias depois de o torcedor vascaíno voltar à dura realidade vascaína e com um alerta pulsante à zona de rebaixamento. De fato, pouca coisa mudou em relação a última vez que o Vasco entrou em campo na derrota para o Atlético no dia 31 de maio. Tanto sobre a postura sem confiança e de baixa intensidade de uma equipe em crise, quanto pelo elenco, com apenas um reforço confirmado até aqui para o segundo semestre. Paulinho, que não foi relacionado por opção técnica. Então é o Vasco. Esse é o Vasco. Flamengo joga amistoso hoje. Deixa eu destacar o Rubro Negro. Rubro Negro da Gávea, que joga amistoso contra o Olímpia do Paraguai, em Brasília. Já está lotado, não tem informação em venda de ingresso, não. O Flamengo vai ganhar um milhão limpo, né? Isso aí é jogo de empresário. Flamengo prepara a proposta milionária por Thiago Almada. Disputa com River Plate. Galo provoca Flamengo após anúncio do manto da nação. Mercado da bola. Flamengo, contratações, saídas e rumores. Flamengo encerra a preparação para amistoso contra o Olímpia. José Boto comenta a rivalidade entre Flamengo e Palmeiras e destaca domínio dos cariocas. Flamengo acerta a chegada de atacante meia para as categorias de base. Vamos nessa do Thiago Almada. Olha só, Flamengo prepara proposta milionária por Thiago Almada e disputa com River Plate esquenta. Flamengo pretende oferecer 30 milhões de dólares por 50% dos direitos econômicos de Thiago Almada, enquanto o River Plate aparece na disputa com uma proposta menor de 20 milhões de dólares pelo mesmo percentual. Eu acho que 30 é mais do que 20. Eu estou sentindo que o Almada vem para o Flamengo. O Flamengo decidiu avançar na negociação para o Thiago Almada, meio atacante do Atlético de Madrid e da seleção da Argentina. O clube carioca prepara uma proposta de 30 milhões de dólares, cerca de 153 milhões de reais, por 50% dos direitos econômicos do jogador. O River Plate
1: também disputa a contratação, mas com oferta inferior, 20 milhões de dólares, cerca de 102 milhões de reais pelo mesmo percentual. A movimentação do Flamengo está ligada à busca por reforços para o setor criativo do meio campo, especialmente diante dos problemas físicos de Arrascaeta. O Almada é visto como um nome capaz de assumir o protagonismo, dividir as responsabilidades e ampliar as opções táticas da equipe. Se a negociação avançar, o clube pode realizar uma de suas maiores operações financeiras e reforçar o elenco para competições importantes. Então, portanto, Flamengo está para trazer o Almada. É, isso aí. Vamos ver que bicho vai dar. Que bicho vai dar nisso aí. Fluminense, tricolor das Laranjeiras. Deixe-me ver. Deixa eu falar sobre o Fluminense, que é o time do meu amigo Augusto da Silva Pinto Neto, Muti, o Vebim, a tricolada, o Riva, a tricolada que, né, meu neto, Guilherme, lá em Nova Iguaçu, é tricolor. Olha, Fluminense e RB Bragantino, desfalques e pendurados do Fluminense. Fluminense e Bragantino, onde assistir horário e escalação. Vamos ler essa matéria do tricolor. São 11 horas e 40 minutos. Fluminense Bragantino. Onde assistir? Veja também desfalques e arbitragem para a partida. O Fluminense recebe o Bragantino nesta sexta-feira no Maracanã pela 16ª rodada do Campeonato Brasileiro, em partida que marca a volta aos jogadores oficiais dos times após a parada para a Copa do Mundo. A bola rola às 20 horas, horário de Brasília. E o confronto terá transmissão ao vivo da Esporte TV e do Premier. E também o GE acompanha todos os lances em tempo real. O Fluminense volta às competições oficiais após a parada da Copa do Mundo, com disputa em 3 diferentes frentes. Tem Libertadores da América, Brasileirão e Copa do Brasil. No Campeonato Brasileiro, é o terceiro colocado com 31 pontos, 10 atrás do líder Palmeiras. Durante um período sem jogos e com férias, o time carioca fez uma intertemporada com 2 amistosos, com vitórias sobre o Nova Iguaçu e Bahia na última semana. As boas notícias foram as chegadas do zagueiro Thiago Silva e do atacante Hulk, que reforçam o time neste segundo semestre. O Bragantino estava em alta quando a temporada teve uma pausa para a Copa do Mundo. Tinha 5 jogos de invencibilidade, sendo 3 vitórias consecutivas no Brasileirão. A meta é manter a boa fase neste retorno. O time, que está na 5ª colocação do Nacional, com 29 pontos, voltou a treinar em 22 de julho e fez 2 jogos treinos. Vitória por 2-1 sobre o Atlético do Paraná e empate sem gols com o São Paulo. Escalações prováveis: Fluminense do técnico Luiz Zubeldía. O técnico argentino mesclou algumas posições na escalação inicial dos últimos amistosos. A principal dúvida é entre Hulk e John Kennedy no comando de ataque. Também há possibilidade de mudança na zaga entre Friends e Milan. Thiago Silva, que ainda não tem condições legais de jogo. A provável escalação: Fluminense vai de Fábio, Guga, James, Frentz e René, Hércules, Martinelli e Lucho, Acosta, Savarino, Senna e Hulk. Olha, o Samuel Xavier está suspenso. O Vitor Eudes recuperando fisicamente. A provável escalação do Bragantino: técnico técnico é Wagner Mancini. O nome do titular do Bragantino pode ser a equipe que começou o jogo. Treino contra o Atlético Paraná. No último sábado, dia 11, a dúvida está no meio campo. Rodriguinho entrará na vaga de Gabriel. Esse é o time, a provável escalação do Bragantino, com Volpi no gol, Agostinho, Santi, Ana, Alex, Vinícius, Gustavo Marques e Cauê, Matheus Fernandes ou Rodriguinho, Eric, Ramires e Lucas Barbosa, Fernando Herrera, Eduardo Sacha. Provável equipe do Fluminense, que estará jogando, aliás, do Bragantino, que estará jogando contra o Fluminense. Desfalques é o Juninho Capixaba, ele foi suspenso pelo terceiro cartão amarelo, o Vanderlan, lesão do ligamento colateral do joelho, Gabriel, incômodo na panturrilha, e Davi Gomes recupera-se de uma cirurgia no ligamento anterior cruzado do joelho direito. Pendurados com cartões, André Hurtado, o Gustavo Marques, o Isidro Pita e Matheus Fernandes, também com Gabriel, todos pendurados. Jogo logo mais importante para Fluminense, para Bragantino.

0: Muito bem. O resumo do programa de hoje, né? Campeonato módulo 2, Aimorés, compromisso difícil contra Boa amanhã no estádio Paulo Pasqualino. Precisa de uma vitória com vantagem boa para decidir vaga visando o quadrangular final do módulo 2 em Ituiutaba na semana que vem, domingo 10h30, lá no estádio do Ituiutabana. Calor pra burro lá. Deus me livre, eu já fui lá. E é longe, hein? E bota a lonjura nisso. Também é destaque do programa de hoje, campeonato regional, a desistência do União Vitória de Miraí. Não participará do campeonato e o grupo B está torto. Está capenga com 3 times. O grupo A permanece com os 4. Destaque sobre o campeonato brasileiro, a vitória do Botafogo sobre o Santos e a derrota do Vasco sobre o Vitória. E a sequência do Campeonato Brasileiro. Amanhã tem disputa de terceiro e quarto lugar da Copa do Mundo entre Inglaterra e França. Domingo, a grande decisão da Copa do Mundo, Argentina e Espanha. Bom final de semana para todos. Divirtam-se com responsabilidade, imitando o nosso simpático Raimundo Barangô. Um abraço. Fiquem com o maior do mundo, aquele que nos fortalece. Fiquem com Deus, até segunda.
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3: Meio dia e três.
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5: 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Meio-dia e 38.
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0: E eu tô chegando aqui na sua Alcance FM pra começar mais um programa Tarde Sucesso. Eu sou o Fabiano Cabeça e até as 5 da tarde levando o melhor da música pra você. E aí, como é que você tá? Tudo bem com você? Tá tudo certinho? Espero que sim. Vai ficar melhor de bom ainda, melhor de bom, como diria o outro, a partir das 2 da tarde, porque você vai participar com a gente pelo 32-3574-1626. Você vai mandar sua música, mandar sua mensagem, participar. E detalhe, tem brinde. É mesmo, Fabiano Cabeça, tem brinde? Tem brinde, sim. Isso mesmo. Daqui a pouquinho vou colocar lá no status da Rádio Alcance. Você dá aquela olhadinha no brinde e fala assim, quero participar. Eu estou ouvindo, eu ouvo o Fabiano Cabeça. Você fala comigo aqui no Alcance. De hora em hora você fica muito bem informado com o giro de notícias da parceria da Alcance com a agência Rádio Web. E essa primeira hora a gente fica aqui batendo papo, conversando, temperatura, curiosidades, jogos, Copa do Mundo, mas também tem Campeonato Brasileiro, gente. Já começou o sofrimento, A gente não tem folga, pô, passa 2 semanas e você começa a sofrer de novo com o futebol, pelo amor de Deus. Mas não vamos contar histórias aqui de futebol pra você também. Vamos lá? Começando esse dia 17. Primeiro vou falar que é dia 17 de julho de 2026. E hoje é que dia? Deixa eu até afastar do microfone para falar mais alto, porque hoje é sexta-feira, sextou, minha criança! Sexta-feira para você aproveitar da melhor forma possível, para você curtir numa boa e aproveitar. Você que trabalha, você que vai sair para curtir, você que não vai fazer nada. Ó, aproveite o final de semana da melhor forma. 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Bora lá, começar agora 1h14, chegando o som de Copacabana Beach com a música Vidraças. Agora 1h14, boa tarde, programa Tarde Sucesso no ar pra você.
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0: Agora 1h26, você curtiu a primeira parte da nossa programação, que teve o som de Copacabana Beach, a música Vidraças, também a banda Seu Desejo com Beijo Blues e Poesia, e Só Pra Contrariar com a música Mineirinho e Sai da Minha Aba. Em Tocantins, nesse momento, 23 graus, né? Nublado, tempinho meio estranho, sem chance de chuva, porém que a mínima de hoje é 12 graus. Vamos falar que tá dando aquela esquentadinha de leve, né? Teve dias aí da semana que foi 9, hoje já é a mínima de 12 graus, né? Ainda bem frio ainda, tá? Então, nesse momento, 23 graus, umidade do ar 46%, e ainda tem que... Ó, eu vou dar uma salva de palmas aqui, ó. Bater palma demais. Pra quem? Pra você que coloca fogo no pasto, rapaz. Meu Deus, aqui. Você tá de parabéns, tá? Você tá de parabéns. Foi ontem, né? Aqui próximo ao bairro Imperial ali, na nossa... Agora eu vou fazer... Agora já que eu tô falando besteira aqui, eu vou aproveitar. Na nossa rodoviária, que era pra ser rodoviária e não é, né? Uma hora nós vamos ter que trazer alguém pra estar conversando sobre isso. Então, ali perto da rodoviária de Tocantins, não tô falando do centro não, tá, gente? Tô falando aqui na saída aqui, ó, na saída pra Juiz de Fora. Teve um filho de uma boa mãe, pra gente não xingar aqui no ar, né? Pra não falar nada demais. Que colocou fogo no pasto. Ei, meu Deus do céu. Que parabéns, né? Parabéns pra você que faz isso. Entenda que eu tô xingando você em pensamento, tá? Então, ó, e a umidade do ar 46%. Então, gente, vamos prestar atenção. Pessoa, todo mundo com gripe, né? Com resfriado, o ar pesado. Aí tem um, né? Que vai lá e coloca fogo no pasto. Então, parabéns pra você. Se você vê uma pessoa fazendo isso, chama a polícia, tá, gente? Pelo amor de Deus, um cara desse tem que ser preso. Depois da revolta do Fabiano Cabeça. Vamos de música? Bora de música! E lembrando, participa com a gente, já manda sua mensagem no 32-3574-1626. Participe! Tem brinde pra você hoje. Chegando o som de Latino, a música Me Leva.
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Fala comigo aqui no Alcance. Você curtiu do ano de 1994 o som de Latino Me Leva e também Cássia Eller, a versão malandragem. Essa versão acústica é top demais, maravilhosa. Hoje é que dia, Fabiano Cabeça? Dia 17 de julho. 17 de julho, que é o dia... Ai, ai, eu não sabia disso não, gente. Mas tá aqui, né? Eu tenho no meu site de pesquisa, nas minhas informações, tá aqui. Que hoje é o dia mundial da torta na cara. Você que tem vontade... Agora eu queria saber de você. Você que tá me ouvindo nesse exato momento. Em quem você tem vontade de pegar uma torta e jogar na cara, assim? Mas esfregar, igual tipo aquela do passa-repassa. Me conta. Você tem vontade de fazer, nesse momento, fazer isso com alguém? Pegar a torta e esfregar na cara da pessoa, assim? Então aproveita, porque hoje é o dia. Hoje é o dia mundial da torta na cara. Dia mundial do emoji. O emoji que todo mundo usa, né? Todo mundo usa, né? Aquele joinha, faz um coração. E todo mundo curte demais nas redes sociais. E também dia da proteção das florestas. Acabei de falar sobre o incêndio. O pessoal colocando fogo no pasto. Então, vamos lá, né, gente? Proteção das florestas. Nós temos que proteger as nossas florestas para levar o mundo melhor para o futuro. Depois o Fabiano Cabeça, todo filósofo aqui, que já ficou bravo também na outra parte. Bora de música. Vai mandando sua mensagem para participar com a gente. Chegando o som de Lauana Prado, a música Cobaia.

0: Fala comigo aqui na Alcance, agora 1h47, você curtiu o som de Loana Prado, a música Cobaia, Jorge Mateus, Amo Noite e Dia e Kid de Abelha, Como Eu Quero. Todo dia eu tô falando sobre Copa do Mundo, Copa do Mundo, Copa do Mundo, aí você fala, Fabiano Cabeça, e o brasileiro? Tem brasileiro, gente. Na verdade, a rodada do brasileiro começou ontem, a 19ª rodada, e vai ter mais jogos aí, tá? Ontem, às 19h30, eu vou ser sincero, eu não sabia, tá, gente? Por isso que eu não falei aqui. Então, depois que eu fiquei, uai, mas tinha brasileiro hoje? Tinha, no caso, que foi ontem? Teve. Ontem o Botafogo venceu por 2-1 o Santos, lá no Nilton Santos, no Engenhão. E o Vasco foi visitar o Vitória, lá no Barradão, lá na Bahia, e perdeu pelo placar de 1-0. Temos jogos hoje, tem jogo do Brasileirão já. Começa o sofrimento, né, gente? Hoje tem, às 19h30, tem Bahia e Chapecoense. Também no Maião, né? Em Mirassol, tem Mirassol e Grêmio às 20 horas e também às 20 horas Fluminense e Bragantino. Isso que vamos ter semifinal, a final da Copa, né? Final da Copa nesse domingo e a disputa de terceiro lugar amanhã. E nós vamos ficar sofrendo com o brasileiro ainda, gente, né? Os outros times, aí o restante da rodada vai ficar para a próxima terça, quarta-feira, né? E até na quinta? Isso, até na quinta. Começa na próxima terça-feira. Continua dando seguimento à 19ª rodada do Campeonato Brasileiro de Futebol. Bora de música, vamos relembrar do ano de 1989. Quantos anos você tinha? Eu tinha 10 anos. E Madonna já cantava Like a Prayer. Bora ouvir, agora 1h49, boa tarde.
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0: Fala comigo aqui no alcance, tivemos o som de Madonna, Like a Prayer, também tivemos NSYNC, Bye Bye Bye, e Queen com Radio Gaga. E falei todas as palavras em inglês que eu podia falar no meu vocabulário de hoje, agora é só segunda-feira. Só segunda-feira que eu vou gastar meu inglês. Mas você vai falar comigo. Vai falar comigo, vai mandar aquela mensagem bacana, bonita, no 32-3574-1626, porque tem brinde pra você que estiver participando com a gente hoje. Daqui a pouquinho eu falo o que é, tá bom? Daqui a pouquinho, depois do apoio cultural.
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3: Sexta-feira, 17 de julho de 2026. Este é o Giro de Notícias. Eu sou Eduardo Amaral e você acompanha os destaques do momento. Pelo menos duas regiões do país estão sob alerta para as condições climáticas nesta sexta-feira e no sábado. No Rio Grande do Sul, o principal risco é para os temporais, que devem se estender entre as regiões da Campanha, Sul e Litoral Sul do estado. Há também risco de granizo e rajadas de vento. O risco de tempestades para o estado se estende durante o sábado e a Defesa Civil Gaúcha já emitiu alerta à população. O vento também ganha força no oeste e no extremo sul de Santa Catarina, além do oeste, sul e centro do Paraná. Já no nordeste do país, o alerta para o risco de chuva forte com pontos de alagamento. Os maiores volumes de chuva são esperados entre os estados de Alagoas, Pernambuco, Paraíba e Rio Grande do Norte. Empresas de apostas online, as chamadas bets, terão de emitir uma advertência semelhante com o que acontece com propagandas de cigarros e bebidas alcoólicas. As novas regras passam a valer a partir desta sexta-feira por determinação do Ministério da Fazenda. As publicidades são obrigadas a alertar sobre os riscos associados à dependência e aos transtornos de jogo patológico. A Fazenda determinou 3 frases que devem ser utilizadas na campanha, com as empresas podendo escolher uma para ser utilizada em cada comercial. As frases são: Ministério da Fazenda adverte, aposta pode causar dependência; Ministério da Fazenda adverte, apostar faz você perder dinheiro; ou Ministério da Fazenda adverte, aposta não é investimento. Google e o Ministério da Justiça assinaram nesta quinta-feira um acordo que restringe anúncios na internet de produtos financeiros para evitar fraudes digitais. Os anunciantes terão de passar por um processo de verificação e restrição de publicação de anúncios apenas aqueles que possuírem o selo de verificação. O acordo acontece no contexto da entrada em vigor do novo Marco Civil da Internet, editado em maio pelo governo federal. O governo federal vai criar um programa para apoiar as empresas afetadas pela tarifa de 25% imposta pelos Estados Unidos aos produtos brasileiros. O programa vai atender mais de 2 mil empresas que respondem por 18% dos embarques do Brasil para os Estados Unidos. Apenas em 2024, esse conjunto de empresas movimentou US$7,4 bilhões. O Giro de Notícias é uma produção da agência Rádio Web. Texto e apresentação, Eduardo Amaral. Edição, Mário Melo.

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0: Começa a sua participação. Lembrei do Boni agora. Grande Boniek, um grande abraço. Amanhã tem Sabadão no Crime. Sabadão no Clima com Boniek Bauer a partir das 8 da manhã. Boni, um grande abraço. Quero mandar um grande abraço à nossa diretora também aqui da rádio, Miriam. Sua amiga Miriam ligada com a gente também. Vamos lá, a partir de agora começa a sua participação e você mandando a sua mensagem, você vai estar concorrendo a um copo de açaí da Paletitas, um copão maravilhoso, bacana, bonito. É só você mandar a mensagem e participar com a gente. Vamos com o primeiro áudio, já tem áudio de cara, eu gosto, hein? Eu gosto muito. Fala comigo!
1: Boa tarde, Fabiano Cabeça, sextou! Aqui! É o boneco da Metalúrgica, estamos aqui na obra do Jonas Brother, meu jovem. Toca pra nós aí, ó. Glória Gaynor e o Suviver. Pra nós aí, o Gregory adora essa música. Ui! E ele mandou dizer que também eu ovo o Fabiano Cabeça.
0: Ah, meu Deus, fala boneco, grande abraço.

0: Dona Geralda mandando boa tarde, Fabiano. Toca a música do Rick Renner, Não Perca Sua Fé, mandando para os aniversariantes e ouvintes de hoje. Elisângela Leandro também mandou aquele fala comigo, Fabiano. Opa, aí sim, hein? Show de bola. Mais mensagem, mais áudio, mais fala comigo.
1: Fala comigo.
0: Fala comigo.
1: Manda um do Panda pra nós aí, corpo nu, beleza? Tamo junto, oferecer pra todos que estão ouvindo, pra todos, pra você aí da rádio, pra todos da rádio, é?
0: Legal.
1: Pra todos que curtem, valeu?
0: Nosso grande amigo Marquinho, Marquinho Pintor, que é um dos nossos apoiadores aqui da nossa programação. Denilson Valinotti também tá ligado com a gente, mandou mensagem, mandou áudio? Mandou áudio, então fala comigo!
2: Fala comigo, Fabiano Cabeça, aquele abraço, meu amigo, boa tarde.
0: Tarde.
2: Manda pra nós aí, ó, Eduardo Costa, Deus é Caipira, meu amigo.
0: Opa.
2: Um abraço.
0: Valeu, valeu, valeu, valeu demais. Obrigado pela sua participação, meu amigo. E você, já mandou sua mensagem? Participe aqui no Alcance. 32-3574-1626. Tem brinde pra você que estiver participando com a gente hoje. Agora 2h18, bora de música. Gloria Gaynor, I Will Survive. Como diriam os amigos, meu? I Will Survive. Meu Deus do céu. Bora de música.
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0: Fala comigo aqui no Alcance agora, 2h36. Você vai participando, você vai falando comigo, o pessoal mandando as mensagens. Gosto muito. Tem áudio, tem mensagem. Deixa eu ver aqui, ó. Cadu, ligado com a gente. Mandou que ele fala comigo, Fabiano. Que é a música do The Promise. Oferece para todos que estão ligados com a gente. Todos os ouvintes, um ótimo final de semana abençoado. Valeu, tamo junto, obrigado. Eu que agradeço, Cadu. Nilcinho, montador de móveis, esse é fera, hein? Já falei, montador de móveis, profissional de primeira qualidade, participando, trabalhando muito, ouvindo Alcance e quer ouvir o som do Information Society. Legal, vamos ver uma música bacana do Information Society aqui no Alcance pra você. Já tá no ponto. Valeu, Nilcinho, grande abraço. Meu Deus do céu, deixa eu ver aqui. Fala comigo!
1: Bota isso bem na cabeça, que Maria Vitória, que é da música aí, você recorda a mesma roupa. Tô mandando pra sua família, pra família do Manongó, pra família do Cecil, pra todos da Raso, sexto! E hoje quero que você pede sorteio.
0: Mais áudio, mas fala comigo!
2: Fala comigo, Fabiana Carpeiro. Meu nome é Vitor César.
0: Vitor César.
2: Por favor, deixa eu ganhar no copo. Por favor, namorar.
0: Ai, ai, ai, tá participando do sorteio, tá participando. Tem mais áudio, tem mais, fala comigo.
3: Tá, Fabiano Cabeça, fala comigo.
0: Fala comigo.
3: Aqui é Lemito Barbatista.
0: Tudo bem?
3: Quero ouvir a música Luan Santana, Morena. Quero crescer com meu esposo Valtinho, meu filho
0: Morena,
3: Lúcia Cristiane, para minha colega Iná, Janice, Priscila, Rosângelinha,
0: Para
3: todos vocês da rádio. Para todos os ouvintes também.
0: Beleza, valeu.
3: Participa do sorteio, Fabiano.
0: Valeu, valeu. Tá participando do sorteio, Lenice. A Preta também do bairro Grama, que ouvi a música da Nainani. Jesus está lá. Oferece para todos os ouvintes. Valeu, Preta. Mais mensagem, mais fala comigo. Oi, boa tarde, tudo bem? A Josi, que ouvi a música do Stand By Me. Com Pericles. Opa, essa música é boa, versão boa. Oferecendo para o esposo Edinho, para os filhos Zion e Caleb, fala comigo. Valeu, Josi, obrigado pela sua participação. Vamos de música? Vamos de música, manda sua mensagem, participe, fala comigo aqui no Alcance.
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0: Agora 3-1 aqui na Alcance FM, apoio cultural. Daqui a pouquinho eu tô de volta com mais música. Manda sua mensagem, participe até as 4 da tarde. Você participa lá no status, tem um vídeo, a foto, né? O vídeo do brinde de hoje. Manda sua mensagem, fala comigo. 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
18: A água da chuva está no planejamento da sua cidade? A pergunta até pode causar estranheza, mas a resposta pode ser solução para problemas reais, como alagamentos e enchentes. Essas situações não podem ser atribuídas exclusivamente à quantidade de chuva. Elas ocorrem por falta de planejamento urbano. Durante muito tempo, rios e córregos foram canalizados, margens foram ocupadas e morros e encostas viraram bairros com centenas de construções. Tudo isso interfere no caminho natural das águas, Como resultado, as cidades perderam a capacidade de absorver e escoar a água da chuva. O saneamento básico é parte da solução. E nada tem a ver com levar esgoto e água potável para as casas. A drenagem urbana também é saneamento básico. E esse item nem sempre está no topo das prioridades dos gestores públicos. Os eventos extremos são uma realidade e, por isso, a água da chuva precisa estar no planejamento das cidades.
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0: Fala comigo aqui no Alcance, você ligado com a gente agora, 3h10, boa tarde. Já tomou seu café? Tá tomando seu café agora? Então tá bom, daqui a pouquinho eu vou tomar o meu também, tá? Caprichei no teu café. O meu café, eu vou falar, deixa eu até aproveitar e mandar um abraço aqui, deixa eu ver as minhas anotações. Cadê aqui, ó? Peraí, vou chegar nas minhas anotações. Vai mandando seu abraço, vai mandando sua participação pelo 3574-1626. Aqui, ó. Quero aproveitar, mandar um abraço aqui. Cadê? Cadê as anotações do Fabiano Cabeça? Cadê? Aqui, ó. Quero mandar uma... É porque é o seguinte, eu lembrei que o Chechel trouxe um pão aqui pra gente tomar café, né? Eu tô tomando café com ele, com pão do Chechel. Então, quero mandar um abração pro pessoal da padaria de Chechel, né? A Girlene, a Beatriz, a Tainá, que tá ligado com a gente, Rosimeire também, a Meire, né? Meu amigo Chechel, grande Chechel, esse é fera! Ai, abraço pra vocês aí. Também quero mandar um abraço pro pessoal aqui do hotel, no Hotel Plaza. Eu sei que estão sempre ligados com a gente. As meninas da IP de Melo, também da EVD, também ligadinhas com a gente, tá? Abraço. Ah, e o pessoal da Zaime Confecções também, né? A Angelita fica me zoando, sabe, porque eu tô rindo demais. Eu tô rindo porque o pessoal fala um monte de coisa aqui, aí você já viu, né? Ai, ai, ai, gente. Vamos lá, vamos de mensagem, vamos de áudio, vamos de fala comigo.
1: Fabiano, boa tarde, tudo bem com você?
0: Tudo bem, Luzia.
1: Fabiano, toca a música dos Fíveres, Guerra do Sexo. Eu mando para todos os aniversariantes de hoje, todas as minhas amigas, todos os seus ouvintes, todos vocês da rádio e família. Obrigada, tchau, tchau.
0: Valeu, Luzia, obrigado. Lembrando lá dos anos 80, hein? Essa aí é caprichada, beleza. Valeu, valeu. Deixa eu ver, cadê? Tem mais mensagem também? Cadê? Eu perdi. Meu Deus do céu. Aqui, ó. Essa mensagem, esse áudio aqui, ó. Fala comigo!
2: Oi, Fabiano Cabeça. Boa tarde, tudo bem?
0: Tudo jóia, Márcio.
2: Eu quero ouvir a música, se tiver jeito de você tocar pra mim. Amado Batista, Madalena, tá? Ofereço todos aí pra vocês da rádio, tá? Todos lá da padaria do meu padrinho Chechel.
0: Opa, já mandei uma abraço.
2: Um bom pra família dele, tá? Sextou, Fabiano Cabeça! Hoje eu tô com as turmas dentro de casa, entrou de férias aqui.
0: Nossa!
2: Falou, Fabiano. Tchau, tchau. Até segunda, se Deus quiser.
0: Valeu, Márcio. Obrigado. Ah, os meninos estão dando trabalho para você, Márcio. Meu Deus. Bota eles para varrer a casa aí, para lavar a louça. Bota eles para fazer as coisas. Não deixa eles parados, não. Ah, meu Deus do céu. Mais mensagem, mais áudio, mais. Fala comigo.
3: Boa tarde, Fabiano. Aqui é Lenice do Centro.
0: Tudo bem, Lenice?
3: Quero ouvir uma música com João Paulo e Daniel. A loira do carro branco. Ofereço para todos os ouvintes e para vocês da rádio. Obrigado. Tchau.
0: Valeu, valeu, valeu demais, Lenice. Obrigado. Mais participação. Cadê? Tá aqui, ó. Boa tarde, Fabiana. Aqui é o Cauê, filho da Michele. Manda a música Vestidinho Preto para minha avó Fátima, para minha mãe Michele, para todos que curtem a Rádio Alcance. Quero esse copo de açaí, hein? Tá valendo. E você? Mandou sua mensagem? Manda sua mensagem. Até as 4 da tarde você participa com a gente. Agora 3h14, vou tomar aquele cafezinho. Bora? Com pão do Chechel? Bora lá. Ah, também quero aproveitar e mandar um grande abraço, que eu tô mandando abraço pros padeiros. Mandar abraço pro Robin Padeiro, né? Da padaria Sabocuate, também meu amigo Giovanini. Giovanini, quando encontro na rua, fala, minha cabeça, você mandou pra mim! Não sei o quê, papapá! Meu amigo Antônio Padeiro também, um grande abraço. Bora de música, Leãozinho do Forró. Aô do Vestidinho Preto. Essa é boa, hein?
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0: Latino e MC Cacau Sonhos. 4 e 2, apoio cultural, depois apoio. Mandando abração pra Magna Caporal, que tá ligada com a gente. Um grande abraço. Apoio cultural, daqui a pouquinho eu tô de volta.
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21: 8. Novas áreas de instabilidade voltam a se formar no sul do Brasil. E com isso, a perspectiva para este final de semana é de chuva pontual e volumosa, que pode vir acompanhada de granizo, trovoadas, além de rajadas de vento de moderada a forte intensidade. A explicação é da especialista em meteorologia da empresa TempoK, Maria Clara Sasaki.
22: As chuvas começam na região de fronteira com o Uruguai e devem se espalhar para outras regiões, podendo pegar áreas centrais, região também do sul do estado, áreas litorâneas e até algumas instabilidades concentradas, podendo avançar na região de Porto Alegre. No entanto, vale destacar que a chuva mais intensa, mais pesada, se concentra nas regiões mais ao sul durante este final de semana. Então, áreas da região da Campanha, fronteira oeste.
21: Maria Clara especifica que esse não é um sistema que consegue avançar para outras regiões do país. Podemos sim ter chuva isolada em estados como Santa Catarina, mas no máximo nas áreas de divisa com o Rio Grande do Sul. Entre o Paraná, os estados do Sudeste, do Centro-Oeste e no interior do Nordeste, uma massa de ar seco deve derrubar a umidade ao longo do final de semana, o que exige cuidados com a hidratação e com risco de queimadas nas áreas de campo.
22: Temperaturas mais elevadas à tarde, sensação de frio entre noite e madrugada, então aqueles dias com grande amplitude térmica, típico desta época do ano, né? O dia começa com temperaturas mais baixas e na parte da tarde sobe um pouco mais, a umidade aí ficando abaixo de 30%, exigindo muito mais a hidratação. Alto risco também de queimadas, norte do estado de São Paulo, interior de Minas Gerais, todo o centro-oeste do Brasil, interior do Nordeste. A nebulosidade dissipa, né, durante o final de semana e aí por isso o risco de queimadas volta a ficar elevado aí no interior do Brasil.
21: O litoral do Nordeste também pode ter chuva passageira entre sábado e domingo, alternada com períodos de tempo firme e abafado. Já o extremo norte também pode ter chuva nos estados do Amapá, Roraima e no norte do Pará, mas Tocantins, sul do Pará e sul do Amazonas têm expectativa de tempo mais seco, justamente influenciado por essa massa de ar que impede a formação de nebulosidade no interior do Brasil. Agência Rádio Web, produção e reportagem, Breno Zonta.
0: 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Siga aí, tá bom? Agora 4h12, apoio cultural não, gente. Música! Lembrando que daqui a pouquinho eu vou fazer o sorteio pra você do brinde, do copo de açaí da Paletitas, tá bom? Chegando o som de Jota Quest, a música do ano de 2000. Oxigênio, essa é pra agitar a tarde de sexta-feira.

0: 4h29 aqui na sua 104,9. Você curtiu o som do Biquíni Cavadão, Impossível? Sequência de pop rock bacana, né? Começamos com Jota Quest, Oxigênio, Paralamas do Sucesso, I Feel Good Sossego e também o Rapa com a música Me Deixa, que hoje eu tô de bobeira. Um grande abraço, minha amiga Tati Santiago, lá no Rio de Janeiro, ligadinha pelo aplicativo, hein? Que maneiro, valeu, Tati! Ó, faxinando e dançando. Gostei, gostei. Valeu, valeu demais. Eu vou fazer o seguinte, antes do apoio cultural, já vou fazer o sorteio, tá? Você que participou com a gente, do brinde de hoje, que é um copo de açaí da Paletitas. Bora pro sorteio, então? 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Vem com a gente, você que tem o seu serviço, o seu comércio, venha divulgar com a gente. Vai ser bom, com certeza vai ser muito bom. É uma parceria bacana que ajuda a nossa programação e, claro, a gente está aqui pronto para ajudar também os nossos amigos a vender o seu serviço, vender também a sua imagem do seu comércio com a gente. 4h30, então vamos pro sorteio. Então vamos lá, vamos ver quem é que vai levar pra casa esse copo de açaí maravilhoso. Bora pro sorteio! Vamos lá agora, 4h30 em ponto. Muito bem! Foi quem mandou um áudio. Eu tô achando que já ganhou esse brinde aqui já, pessoa, hein? Vamos ver, vamos lá. Fala, quer ver, ó? Fala comigo!
1: Fabiana cabeça, aqui é a Betânia. E eu queria mandar alô pra minha mamãe, pra minha madrinha Brunelli, pra Delilinha, pra Jana Gretchen, pro Cleiton da Retífica de Tocantins, pra Jéssica e pro pessoal da Toque de Arte, pro pessoal da Arte Fruit de São Isabel. E quero a música Pai de Menino dos Anéis Cristiano.
0: Valeu, além de você ganhar a música, você ganhou açaí também, Betânia. Beijo pra você, vou entrar em contato, tá? Pra você pegar o seu brinde. Apoio cultural chegando depois, sequência musical. Gente, muito, muito obrigado para você que ficou ligado com a gente semana inteira, né, participando, somente ouvindo também, você que participa indiretamente, tanto em 104,9 pelo radinho, pelo aplicativo ou pela Alexia, só tenho que agradecer. Lembro que segunda-feira eu tô de volta a partir de 1h com o programa Tarde Sucesso. Um grande beijo no seu coração, bom final de semana, aproveite da melhor forma possível. Tamo junto, um grande abraço e até segunda.
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10: 5h40.
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1: Chegou a hora que a gente larga a vida louca de uma vez, né?

0: Louvado seja o nosso Senhor Jesus Cristo.
1: Para sempre seja louvado.
0: Em nome do Pai, do Filho e do Espírito Santo.
1: Amém.
0: O anjo do Senhor anunciou a Maria.
1: E ela concebeu do Espírito Santo.
2: Ave Maria, cheia de graça, o Senhor é convosco. Bendita sois vós entre as mulheres.
1: E bendito é o fruto do vosso ventre, Jesus.
3: Santa Maria, Mãe de Deus, rogai por nós, pecadores, agora e na hora de nossa morte. Amém.
0: Eis aqui a serva do Senhor.
1: Faça-se em mim segundo a vossa palavra. Ave Maria, cheia de graça, o Senhor é convosco. Bendita sois vós entre as mulheres, e bendito é o fruto do vosso ventre, Jesus.
3: Santa Maria, Mãe de Deus, rogai por nós, pecadores, agora e na hora de nossa morte. Amém.
0: E o Verbo se fez carne
1: e habitou entre nós. Ave Maria, cheia de graça, o Senhor é convosco. Bendita sois vós entre as mulheres, e bendito é o fruto do vosso ventre, Jesus.
3: Santa Maria, Mãe de Deus, rogai por nós, pecadores, agora e na hora de nossa morte. Amém.
0: Rogai por nós, Santa Mãe de Deus,
1: para que sejamos dignos das promessas de Cristo.
0: Oremos. Infundi, Senhor, vos rogamos, a vossa graça em nossos corações, para que nós que conhecemos pela anunciação do anjo a encarnação de Jesus Cristo, vosso Filho, por sua paixão e morte na cruz, cheguemos à glória da ressurreição. Pelo mesmo Cristo nosso Senhor.
1: Amém.
0: Rezemos a São José.
1: Glorioso São José, a quem foi dado o poder de tornar possíveis as coisas humanamente impossíveis, vinde em nosso auxílio nas dificuldades da vida. Tomai sob a vossa proteção nossos pedidos e orações, nossas

0: nossa proteção está no nome do Senhor,
1: que fez o céu e a terra.
0: O Senhor esteja convosco.
1: Ele está no meio de nós.
0: Que o Deus Todo-Poderoso abençoe cada um de nós, as nossas famílias. Em nome do Pai, do Filho e do Espírito Santo.

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0: 10:43.
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0: 6:51.
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2: 86.
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